0: GED, o Cadastro Geral de Empregados e Desempregados.
1: Em julho, o estoque de vínculos formais chegou a 48 milhões de postos formais de trabalho.
2: O Brasil criou em julho 58.568 novos empregos com carteira assinada. Com isso, o estoque de vínculos de trabalho formal ultrapassou os 48 milhões de empregos. Em 4 dos 5 grupos das atividades econômicas, houve crescimento da oferta de trabalho. São eles: serviço, construção, agropecuária e indústria. Somente o grupo de comércio apresentou queda. O ministro substituto do Trabalho e Emprego, Chico Macena, detalhou os números.
3: O maior crescimento do emprego formal ocorreu no setor de serviços, com saldo de 591.519 postos formais de trabalho. E aqui destaca-se informação, comunicação, atividades financeiras, imobiliárias, profissionais e administrativas, administração pública, defesa e seguridade social, educação, saúde humana e serviços sociais.
2: No acumulado de 2026, foram 972.203 novos postos, um crescimento de 2% em relação ao mesmo período do ano anterior, com maior crescimento no setor de serviços. Todos os dados fazem parte do CAGED, o Cadastro Geral de Empregados e Desempregados, apresentado nesta sexta-feira pelo Ministério do Trabalho e Emprego. Reportagem Raquel Mariano.
0: O Conselho Monetário Nacional ampliou o prazo de pagamento para taxistas e motoristas de aplicativo que financiarem a compra de carros novos pelo programa Move Brasil.
1: Agora, a quitação do empréstimo poderá ser feita em até 84 meses. Antes eram 72 meses.
0: O Conselho ratificou portaria que elevou o teto de valor para os carros financiados pelo programa, que passou de 150 mil para 200 mil reais.
1: Também, a partir de agora, estão incluídos, entre os veículos elegíveis, os híbridos com diferentes combinações de fontes de energia, integrando motor elétrico e motor a combustão, que utilize álcool, gasolina ou ambos.
0: A Receita Federal e o Ministério Público Federal investigam um grupo empresarial suspeito de crimes como sonegação fiscal e lavagem de dinheiro relacionados à exploração de apostas de cota fixa, as chamadas bets.
1: É a Operação Jogo das Sombras, realizada hoje em 3 estados.
0: O grupo teria movimentado mais de 5 bilhões de reais em apenas em 2025.
4: A operação investiga suspeitas de sonegação fiscal, evasão de divisas e lavagem de dinheiro praticadas por um grupo de empresas de apostas esportivas, conhecidas como bets. Foram cumpridos 6 mandados de busca e apreensão em Pernambuco, Paraíba e São Paulo. Segundo a investigação, um grupo empresarial responsável por uma plataforma de bets teria movimentado mais de 5 bilhões de reais apenas no ano passado. As possíveis irregularidades teriam ocorrido tanto antes quanto depois a regulamentação das bets no Brasil. O secretário especial da Receita Federal, Robson Barreirinhas, explicou que há indícios que esse grupo tenha criado uma empresa de fachada em Curaçao para simular que as operações ocorriam fora do Brasil.
5: Nós temos elementos que comprovam que essa organização já estava presente aqui no Brasil, com funcionamento no Brasil, com beneficiários aqui no Brasil, com funcionários aqui no país, mas sem pagar nada de tributos, sem se sujeitar à regulação brasileira. Posteriormente aqui no Brasil, nós temos indícios fortes de que ilegalidades prosseguiram mesmo após essa regularização.
4: Os órgãos também investigam a suspeita de envio de recursos para o exterior. Parte desse montante teria voltado ao Brasil sob a forma de pagamentos por prestação de serviços. Esta é a segunda operação de investigação de irregularidades ligadas ao mercado de bets, com a participação da Receita Federal e do Ministério Público Federal. Além do cumprimento das medidas judiciais, a Receita Federal instaurou 11 procedimentos para aprofundar a apuração das possíveis irregularidades. Reportagem Márcia Fernandes.
1: Atenção, microempresário, a solicitação para ingresso no Simples Nacional deverá ser feita em setembro.
0: As regras para escolher o regime tributário mudaram. A partir de agora, a decisão que antes era tomada em janeiro deve ser feita com antecedência.
1: De acordo com a Receita Federal, esta mudança busca organizar a chegada das modificações proporcionadas pela reforma tributária no Simples Nacional e dar mais tranquilidade para o planejamento das empresas.
0: Para entender melhor as alterações, nós conversamos com Tiago Esfredo, chefe da equipe do Simples Nacional. Vamos conferir.
1: Tiago Esfrendo, chefe da equipe nacional do Simples da Receita Federal, muito bem-vindo à Voz do Brasil, prazer recebê-lo por aqui. Vamos falar sobre essas mudanças aí para escolher o regime de tributação. A partir de agora, a decisão que antes era tomada em janeiro deve ser feita com antecedência, né? O senhor pode explicar essa mudança para a gente?
6: Claro, obrigado, satisfação estar aqui. Realmente é uma das mudanças principais que a gente teve com a reforma tributária no Simples Nacional, elas vêm agora, anteriormente a 2027, aí que fica a grande questão que causa surpresa, né? Então a gente tem uma preocupação muito grande justamente de alertar os contribuintes para que eles não percam a oportunidade, porque não é mais em janeiro, então é setembro. Então vai começar a semana que vem, abre-se a janela 1º de setembro até 30 de setembro. Aqueles que não estão no Simples Nacional, ou importante, que estão no Simples, mas possuem algum registro de exclusão futura, que isso acontece muito, eles precisam estar atentos a verificar o cadastro, verificar a mensagem na caixa postal, que a gente está alertando, está mandando mensagens, né? Enviando para que eles possam não perder a oportunidade de solicitar nova opção e continuarem no Simples ou começarem a vida deles no Simples.
0: O que que eles devem fazer? Tem o Simples e um outro regime. O senhor pode explicar como funciona?
6: Eu acho que o senhor, você diz o outro regime seria o Simples Híbrido, acredito?
0: Isso, Simples Híbrido, isso.
6: Justamente, essa é uma inovação, né, da reforma também, onde agora os contribuintes vão ter a oportunidade de uma alternativa. Então, antes eles podiam estar no Simples Nacional, que agora a gente está chamando de Simples Puro, e dali eles estariam fora do Simples, seria a outra alternativa. Agora vem uma alternativa intermediária, que está sendo chamada justamente Simples Nacional Híbrido, que é realmente um intermediário de você estar fora num lucro presumido ou você estar no Simples Puro. E qual que é a grande diferença? Você mantém alguns dos tributos dentro da cesta do Simples, com todo o regime simplificado, recolhimento único, em guia única, ou você pode manter tudo, ou você mantém quase todos e sai só IBS e CBS. Então, é uma opção pelo regime regular de IBS e CBS que os contribuintes do Simples podem fazer. Então, eles ficam num sistema misto.
1: E agora, essa mudança prevista na reforma tributária acarreta algum novo imposto aos micro e pequenos empresários?
6: Não, de maneira alguma, né? Nós temos a substituição do PIS e da COFINS, né? E do ICMS e ISS por IBS e CBS. Agora, a CBS, a IPI também a nível federal, começa então a CBS agora em 2027, o IBS ainda entra num regime de transição um pouco, mas de maneira alguma isso acarreta um novo tributo, digamos assim. A gente ainda não tem a alíquota de referência ainda para ter um comparativo, mas a gente pode dizer que não tem um tributo novo.
0: E o senhor pode explicar para a gente o que é o IBS, o que é o CBS, para o empresário entender melhor também se ele vai para o Simples, para o Simples Híbrido, como é que ele vai fazer, o que vai acontecer na vida dele?
6: Esse é um cálculo que a gente, né, brincamos hoje num outro evento que nós tivemos, de que se existisse uma fórmula matemática para a gente apresentar para os contribuintes, para ele só preencher aquilo e falar, opa, para mim é melhor isso ou aquilo, seria o mundo ideal, né? Infelizmente, a gente não consegue fazer isso, então o papel hoje da Receita é tentar orientar e mostrar vantagem e desvantagem de cada um, né? Então a gente tem mais ou menos assim, um ponto principal, o contribuinte tem que olhar, se para ele, dentro da operação que ele tem, se a cadeia dele de clientes, esses clientes desejam comprar, adquirir, seja mercadoria ou serviço, de alguém que gere crédito para ele, porque muitas empresas querem crédito para poder descontar do débito que eles vão ter lá na frente. Isso pode ocasionar uma preferência por contribuintes que não fossem do Simples, né? Então a ideia é que, junto do imposto, né, sobre bens e serviços, que é o IBS, e a contribuição sobre bens e serviços, que é a CBS federal, IBS é estados e municípios, tivesse essa oportunidade para os contribuintes migrarem dentro da cadeia deles, optarem e falaram, para mim é melhor, os meus clientes querem adquirir de alguém que gere mais crédito, ele tem a opção de ir para esse regime híbrido. Se não for, por exemplo, aquelas empresas que prestam serviços ou vendem mercadorias diretamente ao consumidor final, em tese
0: é mantê-lo
6: no Simples Puro, né? Porque ele não tem a necessidade de gerar crédito para o consumidor final, então o débito dele é menor como Simples.
0: Entendi.
6: Puro, né?
1: O senhor disse que não tem uma fórmula, né, para todo mundo, mas esse sistema de créditos pode fazer com que uma empresa do Simples se torne menos competitiva diante de empresas que estão no regime normal de tributação?
6: justamente o menos competitivo seria de acordo com a cadeia. Se uma empresa que vai, o cliente, né, ele tem a opção de ele vai olhar, ele tem dois fornecedores para ele escolher para comprar. Se as duas mercadorias custarem R$100, ele vai olhar quem está no Simples e quem está com o regime regular de BS-CBS, seja híbrido, lucro presumido. Por quê? Porque ele vai ter mais crédito. Então compensa ele pagar os R$100 e ter o crédito do que ele pagar os R$100 e não ter crédito, ou ter menos crédito, porque o Simples ele gera um pouquinho um crédito menor, né? É limitado ao valor do montante devido. Então, como o débito é menor, o crédito de quem adquire também é menor. Não sei se ficou claro?
0: Então ele vai ter que entender, né, como funciona o negócio dele para poder ver em qual situação melhor ele se encaixa.
6: Justamente, é um estudo, um planejamento, procurar uma assessoria tributária, contábil, né, profissionais que possam ajudá-los a planejar, verificar. Cada empresa precisa verificar o seu negócio, a sua operação, para ver aonde ele vai ficar melhor.
1: E ele tem de 1º a 30 de setembro para fazer isso. Se ele não fizer, ocorre algum problema?
6: O problema é que ele fica fora em 2027, né? Então, o que a gente tem conversado e falado é que assim, a janela abre em setembro e existe uma oportunidade de desistência até 30 de novembro, é a data que está hoje, né? Então, o contribuinte pode, mesmo está em dúvida, não deu tempo de planejar, não consegui ainda, faça a opção, seja do regime, pelo Simples, faça a opção pelo regime regular, se houver a possibilidade de que ele vê que aquilo pode encaixar. E se eles entenderem com 2 meses a mais de planejamento de que aquilo não vale a pena, ele vai ter oportunidade de desistir. Então, assim, o prejuízo dele é ele perder realmente uma janela em 2027. Então, essa é a nossa preocupação, para que ele já se planeje ao máximo para saber o que vai acontecer em 2027. Tem que saber em setembro.
1: A gente está falando de empresas. Essa mudança impacta os MEIs, o microempreendedor individual?
6: Para o MEI não mudou. O MEI continua fazendo opção em janeiro, com aquele lá no meio do mês, efeito retroativo, da mesma forma, então eles não precisam se preocupar tanto agora com setembro.
0: Tá ótimo, só para a gente encerrar então, é um modelo que vai trazer mais transparência, né, na arrecadação de impostos, tudo mais, mas não necessariamente vai, não são impostos novos para o empresário, né?
6: Não, como havia citado antes, né, é como se mudasse o nome dos tributos, mas mudando também toda a estrutura e toda a dinâmica do cálculo, enfim, de todas as regras, né, aplicáveis.
1: Muito bem, nós conversamos com o Thiago Esfredo, chefe da equipe nacional do Simples da Receita Federal. Muito obrigado pela entrevista à Voz do Brasil.
6: Eu que agradeço. Obrigado.
0: Foi publicada hoje no Diário Oficial lei que autoriza em caráter extraordinário a redução de tributos federais sobre combustíveis.
1: O objetivo é reduzir os efeitos do choque no mercado internacional de energia decorrente do conflito no Oriente Médio.
0: A norma também estabelece medidas de proteção tributária ao etanol, cria crédito fiscal para projetos de produção de fertilizantes e prevê benefícios para setores estratégicos, como minerais críticos.
1: Hoje foi o último dia da 17ª Conferência das Partes da Convenção das Nações Unidas para o Combate à Desertificação, a COP17.
0: O encontro foi realizado em Ulan Ambatar, na Mongólia, entre 17 e 28 de agosto.
1: E o Brasil apresentou como meta de recuperação de áreas degradadas até 2030.
7: Manejo e restauração de florestas em terras secas, recuperação de áreas degradadas e educação ambiental foram alguns dos temas discutidos na 17ª Conferência das Partes da Convenção das Nações Unidas para o Combate à Desertificação. Realizada entre 17 e 28 de agosto na Mongólia, a COP17 reuniu representantes de 197 países, incluindo o Brasil. Na ocasião, o país apresentou como meta a recuperação de mais de 350 milhões de hectares de áreas degradadas até 2030. Alexandre Henrique Bezerra, diretor do Departamento de Combate à Desertificação e Mitigação dos Efeitos da Seca no Ministério do Meio Ambiente e Mudança do Clima, comentou que o compromisso assumido pelo Brasil está alinhado à agenda global.
8: É como se fosse uma grande meta que a Convenção estabeleceu para garantir que a gente avance na agenda de restauração de terras degradadas, de redução do processo de degradação, obviamente está associado ao combate ao desmatamento, ao combate às queimadas criminosas, e vai contribuir para a grande meta global, que é de 1 bilhão e 500 milhões de hectares sendo restaurados, conservados até 2030.
7: Durante a COP17, a delegação

0: bem-estar humano. Porque se eu esgoto a capacidade que o solo tem de produzir, por exemplo, alimentos, eu estou colocando em risco uma série de atividades econômicas que dependem desse solo sadio, produtivo.
1: O Brasil integra a Convenção das Nações Unidas para o Combate à Desertificação desde 1997. Além de representantes dos 197 países, a COP deste ano reuniu organizações internacionais, sociedade civil, setor privado, comunidade científica, povos indígenas e comunidades locais. Reportagem Gabriela Noronha.
2: Até domingo, indígenas da região Marajuá, no Amazonas, serão assistidos com atendimento médico especializado para a realização de consultas e exames.
3: Nesta etapa, estão previstos 800 atendimentos especializados, como explica a secretária de Saúde Indígena, Lucinha Tremembé.
4: Levando especialidades como pediatria, ginecologia, oftalmologia, saúde da mulher como um todo, clínica geral, entre exames, consultas, diminuindo assim tanto o tempo de espera dessas pessoas na fila de regulação, mas também diminuindo que essas populações que têm peculiaridades culturais específicas saiam de seus territórios, das suas aldeias, para ir para as cidades grandes.
2: As ações no estado ocorreram durante todo o mês de agosto, também nos povos Yanomami, em Boa Vista, e no território Pirã, no Amazonas.
3: Segundo o Ministério da Saúde, a expectativa é realizar cerca de 4 mil atendimentos especializados na região.
2: O Centro Nacional de Monitoramento e Alertas de Desastres Naturais, o CEMADEM, oferece uma plataforma que permite acompanhar a situação da seca em diferentes regiões do Brasil.
3: É possível consultar informações por município e acompanhar a evolução da estiagem ao longo do tempo.
2: Um dos principais indicadores é o Índice Integrado de Seca, que considera dados como chuva, umidade do solo e condições da vegetação.
3: O acesso é gratuito e está disponível no endereço alertasecas.cemadem.gov.
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2: Céu aberto, pouca chuva e paisagens que ganham novos contornos. É época da seca no Cerrado, que também deve movimentar o turismo.
3: Na Chapada dos Veadeiros, em Goiás, a expectativa é de mais visitantes em busca das cachoeiras, dos rios e das trilhas da região.
2: O parque é gerido pelo ICMBio, o Instituto Chico Mendes de Conservação da Biodiversidade, em parceria com a iniciativa privada.
3: E o turismo também movimenta as comunidades locais, como a Calunga, que oferece experiências de base comunitária.
6: No Parque Nacional da Chapada dos Veadeiros, em Goiás, a paisagem muda conforme a estação. Na época das chuvas, cachoeiras e rios ganham volume. Já no período da seca, a água diminui, o céu fica limpo e o cerrado revela outras cores, outros caminhos e outras possibilidades de vivência. É um período que exige atenção redobrada com as queimadas, mas que também pode ser aproveitado pelo turismo. A região do Parque Nacional da Chapada dos Veadeiros é compartilhada entre o Instituto Chico Mendes de Conservação da Biodiversidade, o ICMBio, e a iniciativa privada, que hoje é responsável pela administração do parque. Com isso, a preservação da área caminha ao lado da visitação e da atividade turística. E quem percorre as trilhas nessa época do ano percebe que a seca também tem suas vantagens. É o que conta o guia Adão dos Santos Rosa, que também trabalha como brigadista e monitora a região durante o período de estiagem.
7: Nesse período de seca que é o ideal, né? Que você vai encontrar as águas, né? Tudo cristalina, tudo verdeada, né? Porque no período de chuva não é assim, não é confiável, né? Aqui a mesma hora que não está chovendo, chove, né? Todas essas cachoeiras que eu te falei aí, era pra dar pra nadar, né? Acaba
6: logo tudo! Caminhar pela chapada durante a seca é também perceber essas mudanças de perto. O som da água pode ficar mais distante, o chão fica coberto de folhas secas e o cerrado, que parece dormir em alguns trechos, continua cheio de vida. Mas a experiência de conhecer a Chapada não termina nas diversas opções de trilhas. Para quem quer ir além dos cartões postais, o turismo de base comunitária aproxima o visitante de quem vive no território. Uma das formas de fazer isso é dentro da própria casa dos moradores.

0: No território Calunga, a comunidade Vão do Moleque, localizada na zona rural de Cavalcante, é a maior de Goiás. E é lá que está a dona Santina Cesário dos Santos, que recebe turistas em casa e transforma a hospedagem em uma experiência inesquecível.
1: Aí oferece café da manhã, almoço, almojante, se você quiser. Mais tarde tem um docinho, que tem doce também. E eu tenho meus produtos calma que eu faço, com geleia. Se você quiser levar também para conhecer, para levar para saborear depois na sua casa, tem também.
0: Ainda segundo dona Santina, para o visitante, é uma oportunidade de conhecer a Chapada por outro ângulo. Para a comunidade, o turismo representa renda, valorização da cultura e uma forma de manter vivas as tradições do território.
1: As pessoas que vêm aqui amam, volta, todo mundo querendo voltar. Falando que vai tornar a voltar, outros vêm embora chorando, porque aqui é uma paisagem, sabe? Depois chegou aqui, é só alegria, muita árvore, bem fresquinho. Além de que o tempo está ficando mais quente agora, devido ao tempo, né? Mas não tem barulho nenhum, silêncio, eles amam.
0: E entre trilhas, águas, casas e histórias, o visitante descobre que conhecer um destino também pode ser uma forma de ajudar a preservá-lo e colecionar memórias. Com sonorização de Reinaldo dos Santos, reportagem Karine Melo.
2: Na próxima sexta-feira, às vésperas da independência, nós vamos falar sobre a Estrada Real, uma das maiores rotas turísticas do Brasil, que liga o interior de Minas Gerais ao litoral do Rio de Janeiro e São Paulo.
3: Vamos falar um pouco da história, quando no século XVIII, a coroa portuguesa pavimentou esses caminhos para transportar e fiscalizar o ouro e os diamantes extraídos das minas. Hoje o trajeto preserva cidades históricas, igrejas barrocas e calçamentos de pedra da época colonial.
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3: Fique agora com as notícias do Poder Judiciário e do Congresso Nacional. Boa noite, um bom fim de semana.
2: A gente volta na segunda-feira. Boa noite.
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6: Presidente do STF e CNJ, ministro Edson Fachin, reforça as ações no combate à violência contra a mulher.
7: STJ garante em ações penais prazo em dobro e intimação pessoal a núcleos de prática jurídica.
6: Homem trans é indenizado por sofrer assédio sexual e transfobia.
7: Boa noite, eu sou o Arthur Filho.
6: E eu sou Walter Lima.
7: O presidente do Supremo Tribunal Federal e do Conselho Nacional de Justiça, o CNJ, ministro Edson Fachin, destacou a importância de proteger as meninas brasileiras e garantir que cresçam com liberdade, dignidade e segurança.
6: Ele participou hoje da jornada Maria da Penha em Campo Grande, Mato Grosso do Sul.
8: Toda infância deveria ser feita de achadouros, de descobertas, de sonhos, de brincadeiras e de afetos, nunca de marcas de violência.
7: Um homem trans que trabalhava numa empresa de alimentos na Paraíba foi indenizado por assédio sexual e transfobia.
6: A Justiça do Trabalho adotou o protocolo antidiscriminatório da Corte Interamericana de Direitos Humanos. Samanta Flor.
9: A segunda turma do TRT da Paraíba entendeu que, em casos de assédio sexual, o depoimento da vítima é uma prova fundamental e vale por si só, já que esse tipo de violência quase sempre acontece sem testemunhas. Os desembargadores também consideraram comprovado o tratamento hostil e transfóbico do empresário contra o trabalhador. Além das duas indenizações, a empresa terá ainda de reconhecer o vínculo de emprego e pagar adicional de insalubridade. Ainda cabe recurso.
7: Corte Especial do STJ decide que núcleos de prática jurídica das faculdades de direito, públicas ou privadas, têm prazo em dobro para recorrer.
6: A regra já incluía os processos da área civil. Fátima Uchoa.
10: A Corte Especial do STJ entendeu que os advogados integrantes dos núcleos também têm a prerrogativa de serem intimados pessoalmente dos atos processuais. Segundo o relator ministro Luiz Felipe Salomão, o Código de Processo Civil, ao ampliar o alcance da prerrogativa da Defensoria Pública, busca compensar a estrutura limitada dos núcleos de prática jurídica, garantindo condições de igualdade na defesa dos assistidos, efetivando o princípio constitucional de acesso à justiça. Assim como não existe norma específica na lei processual penal, o dispositivo foi aplicado por analogia.
7: Prazo da Justiça Eleitoral para nomeação de mesários, pessoal de apoio logístico e auxiliares de auditoria que irão atuar nas eleições gerais 2026 encerra hoje, sexta-feira.
6: As nomeações incluem as sessões de voto em trânsito e as instaladas em estabelecimentos penais e unidades de internação de adolescentes. Vitor Struck.
11: O Tribunal Superior Eleitoral encerra nesta sexta-feira o prazo para nomeações de mesárias e mesários, membros das equipes de apoio logístico e auxiliares de auditoria das eleições. Os nomes devem ser publicados em edital pelos juízes e juízas das zonas eleitorais. Partidos políticos, federações partidárias e coligações têm até 5 dias para apresentar contestações. O mesmo prazo concedido para a recusa dos nomeados. Esta sexta-feira também é o último dia para que mesárias e mesários, pessoal de apoio e agentes das forças de segurança habilitem a votação em sessão distinta da de origem.
7: Justiça condena 2 réus por corrupção e lavagem de dinheiro em obra de hospital no Paraná.
6: Decisão atende a pedidos do Ministério Público Federal. Sabrine Menezes.
12: De acordo com as investigações, um ex-servidor do município e o sócio administrador de uma corretora envolvidos na construção do Hospital Regional de Toledo fracionavam os valores desviados da obra em depósitos menores para dificultar o rastreamento dos recursos. Segundo a sentença, o esquema provocou prejuízo de mais de R$1 milhão para os cofres públicos. Os réus foram condenados à pena de 11 anos de reclusão em regime inicial fechado, além do pagamento de multa e reparação dos danos em valor correspondente a pouco mais de R$2 milhões.
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7: A você uma boa noite.
6: Bom fim de semana e até segunda-feira.
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13: Eu sou Paula Groba.
14: E eu sou Ricardo Nakaoka.
13: E estes são os destaques de hoje do Jornal do Senado, que começa agora.
14: Escala 6x1. Redução da jornada para 40 horas semanais está pronta para votação.
13: Senadora Leila Barros vai relatar MP que zera taxa sobre compras internacionais.
14: Eleições 2026. Atenção aos votos para o Senado. Neste ano, são 2 vagas.
13: Boa noite.
14: Boa noite.
13: Trabalhar menos, descansar mais e sem perder salário. A proposta que pode mudar a jornada dos trabalhadores brasileiros está pronta para ser votada na Comissão de Constituição e Justiça do Senado. A votação deve ocorrer na próxima semana.
14: A PEC reduz de 44 para 40 horas a jornada máxima semanal e garante 2 dias de descanso por semana, sem redução de salário. O relator da proposta sobre o fim da escala 6x1 recomenda a aprovação do texto que veio da Câmara e rejeita as emendas apresentadas pelos senadores. A reportagem é de Bruno Lourenço.
15: Em sessão no Senado Federal, o presidente da União Geral dos Trabalhadores, Ricardo Patá, afirmou que categorias como a dos comerciários mal têm tempo de ver a família por conta da escala de 6 dias de trabalho por apenas 1 de descanso, e defendeu a PEC.
16: Não é isso que nós queremos. Nós queremos ter um país cidadão e um país não de castas.
15: Já o presidente da Federação do Comércio de Bens, Serviços e Turismo do Estado de São Paulo, Ivo da Dall'Acqua, alertou que não existe uma única realidade empresarial e a redução da jornada deveria acontecer por meio de negociação coletiva.
16: O pequeno comércio do interior enfrenta desafios diferentes daqueles de uma empresa exportadora. As necessidades do comércio atacadista não são as mesmas do varejista.
15: De acordo com o texto já aprovado na Câmara dos Deputados, a transição será gradual. 2 meses após a promulgação da futura emenda constitucional, teto da jornada semanal cairá para 42 horas com 2 dias de folga. Ao final de um ano, o limite máximo será fixado definitivamente em 40 horas semanais.
13: E a senadora Leila Barros foi escolhida como a relatora da comissão da medida provisória que acabou com a chamada taxa das blusinhas. O presidente do colegiado é o deputado Reginaldo Lopes.
14: A próxima reunião da comissão que analisa a MP será na segunda-feira, quando pode ser apresentado e votado o relatório de Leila. Repórter Rodrigo Rezende.
17: A chamada taxa das blusinhas é o imposto de importação de 20% cobrado sobre compras internacionais de até 50 dólares, cerca de R$250. A cobrança foi criada em 2024 e suspensa em maio deste ano pela medida provisória 1357. A relatoria da comissão que analisa a MP ficou com a senadora Leila Barros, do PDT do Distrito Federal. Ela afirmou que concorda com o texto inicial da medida, mas irá ouvir a todos os setores produtivos para a construção do relatório.
18: É isso que eu quero deixar muito claro, que é uma característica minha de conversar com todos, ouvir a todos, mas o texto inicial que já foi apresentado para nós já nos agrada, mas não abriremos mão de conversar com todos.
17: A próxima reunião da comissão, na qual deve ser apresentado o relatório, será nesta segunda-feira, 31 de agosto, às 16h. Nesse mesmo dia, deputados e senadores da comissão podem votar o texto. A ideia é que a MP seja aprovada na Câmara e no Senado durante o esforço concentrado que ocorrerá até 4 de setembro, antes do prazo de perda de validade da medida, que é 8 de setembro.
13: Avançou no Congresso a medida provisória que cria uma nova linha de crédito para motociclistas profissionais.
14: O texto foi aprovado pela comissão mista e seguiu para a votação em plenário. Repórter Patrícia Oliveira.
19: No caso dos motociclistas, o dinheiro poderá ser usado na compra de motocicletas, motonetas e ciclomotores novos. Também poderão ser financiadas motos e bicicletas elétricas, além de equipamentos e infraestrutura ligados à atividade. O relatório aprovado incluiu também o transporte escolar e definiu ações específicas para profissionais mulheres e pessoas com deficiência. Para a presidente da comissão, senadora Leila Barros, do PDT do Distrito Federal, a medida provisória ajuda a melhorar as condições de trabalho desses profissionais.
18: Para milhões de brasileiros, o veículo não é um bem de consumo, é um instrumento de trabalho. É o que coloca comida na mesa e sustenta uma família.
19: Para ter acesso ao financiamento, entregadores e motociclistas que trabalham por aplicativos terão de comprovar pelo menos 6 meses de cadastro na plataforma e um mínimo de 100 corridas ou entregas. Cada beneficiário poderá financiar apenas um veículo. A medida provisória ainda precisa ser aprovada pelos plenários da Câmara e do Senado.
13: Um projeto que começa a ser analisado pelo Senado pode dar mais transparência ao processo de registro de medicamentos para doenças raras.
14: A proposta obriga a Anvisa a tornar público cada passo da análise dos pedidos de registro, para que pacientes, famílias e profissionais de saúde saibam em que etapa está o processo. A medida não muda a autonomia técnico-científica da agência. Repórter Márcio Maturana.
20: O novo projeto foi anunciado pelo senador Hermes Klan, do PL de Santa Catarina, na quinta-feira, durante uma audiência pública na Comissão de Direitos Humanos sobre a suspensão de um medicamento para a distrofia muscular de Duchenne.
21: Acabo de dar entrada em um projeto de lei para aumentar a transparência da Anvisa nos processos de registros de medicamentos destinados a doenças raras, trazendo segurança e informação a todos.
20: Doenças raras atingem cerca de 13 milhões de brasileiros. Quando existe tratamento, os remédios costumam ser caros e precisam passar por um processo de testes até a aprovação pela Anvisa. O objetivo do projeto é dar previsibilidade a pacientes, famílias e profissionais de saúde sem interferir na autonomia técnico-científica da Anvisa.
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13: O Tribunal Superior Eleitoral e o Google fecharam um acordo para identificar o uso ilegal de inteligência artificial nas eleições.
14: Uma ferramenta vai identificar o uso indevido de imagens de candidatos. Repórter Pedro Pincer.
0: A tecnologia chamada de Likeness ID está disponível para usuários maiores de 18 anos e é capaz de identificar conteúdos gerados por inteligência artificial que reproduzem a imagem de uma pessoa. A iniciativa busca ampliar a capacidade de rastreio no YouTube de materiais sintéticos e falsos que explorem indevidamente a identidade de quem está na disputa eleitoral. O presidente do TSE, ministro Cássio Nunes Marques, afirmou que a iniciativa busca preservar direitos fundamentais no ambiente da internet e contribuir para a confiança nas eleições.
1: O momento em que celebramos essa parceria é crucial. Isso porque é de conhecimento comum o potencial danoso do mau uso da inteligência artificial generativa.
0: Para aderir ao sistema, a candidata ou o candidato precisa ter uma conta no YouTube e acessar o YouTube Studio, na área destinada à busca de conteúdo por semelhança. Depois de um cadastro, a plataforma cria um registro biométrico da aparência do usuário. Cabe ao candidato analisar o material localizado e decidir se houve uso indevido da sua imagem. Se entender que sim, poderá solicitar a remoção. Havendo violação das regras da plataforma, o conteúdo poderá ser retirado do ar.
13: E neste ano, o eleitor vai votar em 2 senadores, mas atenção, são 2 senadores diferentes, um voto para cada candidato ou candidata. Primeiro, o eleitor escolherá um candidato e confirmará a escolha. Em seguida, registrará o outro voto. Se o eleitor repetir o mesmo número nas 2 oportunidades, apenas o primeiro voto será considerado válido. O segundo será anulado automaticamente pela urna eletrônica.
14: E para ajudar o cidadão a se informar melhor, o Senado Federal criou uma página especial para cobertura das eleições. O site pode ser acessado por meio do endereço link.senado.leg.br/eleicoins. Com trabalhos técnicos de Eliseu Caires, o Jornal do Senado fica por aqui. Acompanhe agora as notícias do Tribunal de Contas da União e da Câmara dos Deputados. Boa noite.
13: Boa noite e um bom fim de semana.
22: Minuto do TCU.
3: Nos dias 31 de agosto e 1º de setembro, o Tribunal de Contas da União realiza seminários sobre o financiamento e a organização do SUS, o Sistema Único de Saúde. O encontro vai discutir como os recursos da área são distribuídos entre estados e municípios e os desafios para garantir financiamento sustentável. Outro ponto de destaque é a integração dos serviços de saúde e o atendimento por região. O objetivo é melhorar a organização da rede e garantir que os serviços funcionem de forma integrada. O seminário vai reunir gestores, especialistas e representantes das 3 esferas de governo para trocar experiências e discutir melhorias para o SUS. O evento será transmitido ao vivo pelo canal do Tribunal no YouTube. Saiba mais em tcu.gov.br.
22: 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Jornal Câmara dos Deputados.
23: Câmara pode votar projeto que fixa idade máxima de 15 anos para táxis.
24: Hugo Mota pede que a população acompanhe o trabalho parlamentar.
23: Serviço de emergência médica deverá oferecer acessibilidade para surdos.
25: Boa noite. Os deputados analisam projeto que obriga os serviços de emergência médica a oferecer acessibilidade para surdos. O texto já foi aprovado pelas comissões de saúde e de defesa dos direitos das pessoas com deficiência. Saiba mais sobre o assunto na reportagem de Mônica Tati.
26: Projeto em tramitação na Câmara prevê a criação de atendimento para pessoas surdas na urgência e emergência em hospitais de médio e grande porte. O projeto original previa a presença de intérprete de Libras, a língua brasileira de sinais. Mas a relatora na Comissão de Saúde, a deputada Rogéria Santos, do Republicanos da Bahia, modificou o texto. O relatório aprovado permite que os estabelecimentos adotem diferentes formas de atendimento acessível para pacientes surdos ou com deficiência auditiva, a fim de assegurar meios adequados de comunicação, como o uso de tecnologias digitais. Rogéria Santos lembra que a chegada aos serviços de urgência médica é um momento vulnerável para todas as pessoas.
2: É o momento que você está sentindo muita dor ou que você passou por um acidente. Imagine você chegar nesse ambiente e não conseguir se comunicar. E como é que isso é prejudicial ao socorro, à assistência de forma dirigente, que tenha o objetivo de salvar aquela vida? Porque a intensidade do que gerou aquela necessidade a gente desconhece, porque só o profissional habilitado na medicina vai saber.
26: Rogéria Santos destaca que o Brasil tem aproximadamente 10 milhões de pessoas com deficiência auditiva, sendo que cerca de 2 milhões e 700 mil são completamente surdas. Segundo a deputada, o projeto garante a inclusão e acessibilidade ao permitir o pleno acesso à saúde. O projeto, que prevê serviço de intérprete para pessoas surdas ou com deficiência auditiva, ainda terá que ser votado pelas comissões de Finanças e Tributação e de Constituição e Justiça. Se for aprovado em todas, segue para a apreciação do Senado. Da Rádio Câmara de Brasília, Mônica Tati.
7: Saúde.
8: Projeto de Dani Cunha, do PL do Rio de Janeiro, impede a cobrança de consultas de retorno em atendimentos particulares e de planos de saúde. A proposta considera retorno a consulta destinada à análise de exames ou ao ajuste do tratamento iniciado anteriormente.
25: Dani Cunha esclarece que a regra vale apenas quando o novo atendimento estiver diretamente ligado à consulta inicial. O texto prevê multa para cobranças indevidas, mas ressalta que uma nova cobrança pode ser feita quando houver queixa clínica ou diagnóstico independente do primeiro atendimento.
7: Direitos humanos.
8: Dorinaldo Malafaia, do PDT do Amapá, defende a aprovação do projeto que transforma em lei os programas Envelhecer nos Territórios e Viva Mais Cidadania. Ele explica que o objetivo é evitar que as atividades sejam interrompidas por mudanças administrativas.
25: Dorinaldo Malafaia afirma que a proposta fortalece a rede de atendimento nos estados e municípios. O projeto prevê a formação de agentes locais para identificar violações de direitos, além de ações voltadas ao enfrentamento da violência e da discriminação contra pessoas idosas.
7: Eleições.
8: Em vigor há mais de 16 anos no Brasil, a lei da ficha limpa sofreu alterações que hoje são contestadas no Supremo Tribunal Federal. A reportagem é de Maria Neves.
9: A Lei da Ficha Limpa, que nasceu de iniciativa popular ainda em 1993 e entrou em vigor em junho de 2010, completa 16 anos com alterações significativas e contestações no Supremo Tribunal Federal. O texto original prevê que políticos condenados à perda dos direitos políticos não podem concorrer novamente a cargos eletivos por até 16 anos. Esse é o caso de senadores que têm mandato de 8 anos. Um dos deputados que assinaram o projeto de lei na Câmara, o deputado Luiz Carlos Raule, do Podemos do Paraná, afirma que somente na eleição de 2024, a lei ajudou a barrar quase 2 mil candidaturas que tinham ficha suja. O parlamentar considera a norma um marco no combate à corrupção no Brasil.
10: Foi um reforço legislativo que fizemos para fortalecer a legislação de combate àqueles, né, realmente que metem a mão no jarro do dinheiro público. E o Brasil aprovou uma legislação que veio de iniciativa popular. 1,5 milhão de assinaturas foram apresentadas e essa é uma lei que pegou no Brasil. Eu acredito que hoje, nesses anos todos, próximo de 10 mil candidaturas sujas, de ficha suja, foram barrados pela legislação.
9: Pela lei de 2010, políticos condenados por crimes como lesão ao patrimônio público e enriquecimento ilícito não podem concorrer novamente durante todo o período restante do mandato e nos 8 anos seguintes. No entanto, outra lei que entrou em vigor em 2025 reduziu o prazo em que os políticos ficam inelegíveis para, no máximo, 12 anos. O texto do ano passado determina que o prazo de inelegibilidade começa com a condenação por um colegiado e será de 8 anos a partir de então, o que antecipa a contagem de prazo e reduz o tempo em que o político fica inelegível. Se houver outras condenações posteriores, a soma do período em que o candidato não pode concorrer a cargos eletivos deve ser limitado a 12 anos. No entanto, a lei mais recente prevê exceções a essa regra mais branda. Se a condenação ocorrer por crimes de maior gravidade, como lavagem de dinheiro, tráfico de drogas, terrorismo ou outros crimes hediondos, continua a valer a regra antiga, inelegibilidade de 8 anos contados a partir do cumprimento integral da pena. A lei aprovada em 2025 foi contestada pelo partido Rede Sustentabilidade no Supremo Tribunal Federal. A legenda alega que o mérito do texto aprovado na Câmara foi alterado pelo Senado, mas o projeto não retornou para a análise dos deputados, como determina a Constituição. O partido também sustenta no processo que o abrandamento das regras permite o retorno de políticos condenados por crimes graves à vida pública prematuramente. O deputado Chico Alencar, do PSOL do Rio de Janeiro, que já estava na Câmara na época da aprovação da lei da ficha limpa, defende que os ministros do Supremo decidam pela restauração do texto aprovado em 2010.
4: A lei é boa, ela é eficaz relativamente. Teria que retirar e derrubar esse facilitário, inclusive o tempo de inelegibilidade, que foi reduzido recentemente, através do próprio parlamento. Então, voltar à sua formatação original seria muito saudável. Eu espero que o Supremo Tribunal Federal decida com olho num preceito constitucional, que é a integridade, que é a ética pública, que é a qualidade da representação, a partir desse princípio constitucional da impessoalidade, da publicidade, da ética, da honestidade.
9: Um pedido de vista do ministro Gilmar Mendes, em maio deste ano, suspendeu o julgamento da ação no Supremo Tribunal Federal. Antes da interrupção da análise, a relatora do processo, ministra Carmen Lúcia, já havia votado a favor da manutenção da lei da ficha limpa de 2010 nos principais pontos contestados pela rede. O único ministro a votar depois da relatora foi Luiz Fux, que concordou inteiramente com o voto de Carmen Lúcia. Da Rádio Câmara de Brasília, Maria Neves.
5: Segurança Pública.
25: André Fufuca, do PP do Maranhão, propõe criar a chamada culpa temerária no Código Penal, para casos em que a pessoa provoca um resultado sem intenção, mas deixa de tomar cuidados básicos diante de uma situação de risco.
6: A proposta de André Fufuca considera culpa temerária os casos em que há um risco grave e evidente de que o resultado aconteça. O objetivo, segundo o deputado, é punir com mais rigor situações de negligência extrema, sem tratá-las como dolo eventual.
25: Ercílio Coelho Diniz, do MDB de Minas Gerais, apresentou o projeto que cria a Política Nacional de Prevenção à Violência contra a Mulher por meio de monitoramento preventivo de risco. A proposta prevê a identificação e o acompanhamento de situações de alto risco antes da ocorrência do crime.
6: O texto de Ercílio Coelho Diniz sugere a integração entre órgãos públicos e a criação de um Banco Nacional de Dados Estatísticos. Em casos de alto risco, o projeto permite medidas como monitoramento eletrônico do agressor e atendimento psicossocial prioritário.
25: Euclides Petersen, do Republicanos de Minas Gerais, é autor da proposta que facilita a responsabilização por crimes de violência patrimonial contra mulheres em situação de violência doméstica e familiar. A medida abrange casos de destruição, subtração ou retenção de bens, valores e documentos.
6: Pelo texto, esses crimes passariam a ser processados por ação penal pública incondicionada, sem necessidade de representação da vítima. Euclides Petersen explica que a mudança reduz os mecanismos de coerção que podem dificultar a denúncia e a responsabilização dos agressores.
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12: Votação.
25: O plenário da Câmara pode votar projeto que estabelece idade máxima de 15 anos para táxis. A proposta prevê também linhas de crédito para compra de carros novos, como informa o repórter Antônio Vital.
15: Ganhou o regime de urgência e pode ser votado a qualquer momento no plenário da Câmara projeto que define limite de 15 anos de idade para veículos usados por taxistas. A proposta apresentada pelo deputado Dr. Luizinho, do PP do Rio de Janeiro, também cria linhas de financiamento público para a compra de táxis novos. Para o autor do projeto, a lei atual não estabelece critérios claros sobre a idade máxima dos veículos, nem prevê mecanismos de apoio financeiro para a renovação da frota. A justificativa para a proposta é de que a renovação da frota de táxis dá mais segurança para passageiros e motoristas, reduz a emissão de gases do efeito estufa e estimula a profissionalização dos taxistas. O projeto prevê que o governo federal ofereça linhas de crédito específicas para taxistas autorizados. O texto não estabelece as condições de financiamento, que serão definidas por um regulamento específico, mas prevê prazos de pagamento de até 15 anos. O regime de urgência para o projeto foi criticado por deputados do Novo e do Missão. Para a deputada Adriana Ventura, do Novo, de São Paulo, é preciso definir quem precisa de carros novos e as linhas de crédito podem ter impacto nos bancos públicos.
16: Outros aspectos são importantes, principalmente como está o estado de conservação. Eu, por exemplo, eu ando num carro que tem 14 anos de uso e ele está ótimo, maravilhoso e está tudo certo. Agora, outros com 14 anos talvez não tenha. Então, a gente acha que esse projeto, que a criação de linhas de crédito subsidiadas por instituições financeiras oficiais, transfere risco para o setor público.
15: Já deputados da base do governo votaram a favor do regime de urgência, como explicou a deputada Érica Cocai, do PT do Distrito Federal.
17: Este projeto, ele fala da idade máxima do veículo. É bom que se tenha a noção de que são veículos que rodam bastante, então, portanto, tem uma alta quilometragem. É diferente de um veículo que é usado de forma esporádica. Ao mesmo tempo, tem um financiamento para essa renovação da frota. Isso significa modernizar o serviço e, ao mesmo tempo, valorizar os taxistas.
15: Com o regime de urgência, o projeto que define limite de 15 anos de idade para táxis e cria linhas de financiamento para veículos novos pode ser votado diretamente no plenário da Câmara, sem passar pelas comissões permanentes da Casa. Além do projeto, aguarda a votação pela Câmara e pelo Senado, medida provisória que prevê o financiamento de veículos novos considerados sustentáveis por taxistas, motoristas de aplicativo e cooperativas. Ou seja, os motores precisam ser elétricos, híbridos, a etanol ou flex. Da Rádio Câmara, de Brasília, Antônio Vital.
12: Economia.
18: Lucas Ramos, do PSB de Pernambuco, defende o aumento do limite de receita para que transportadores autônomos de cargas possam ser enquadrados como microempreendedores individuais. A proposta eleva o teto anual de R$ 251 mil para R$ 400 mil e prevê atualização automática pelo IPCA.
25: Relator da matéria na Comissão de Indústria, Comércio e Serviços, Lucas Ramos avalia que a mudança torna o limite mais compatível com a realidade econômica dos caminhoneiros. O deputado reitera que os custos do setor também sofrem os efeitos da inflação.
12: Agricultura.
18: Zé Adriano, do PP do Acre, defende a aprovação de projeto que autoriza até 20 bilhões de reais para linhas de crédito destinadas à quitação de dívidas de produtores rurais afetados por perdas sucessivas. Ele informa que a medida inclui prejuízos sofridos entre 2020 e 2025.
25: O projeto de Zé Adriano retoma com ajustes o que estava previsto em medida provisória que perdeu a validade em fevereiro deste ano. O deputado argumenta que a renegociação das dívidas vai permitir que os produtores continuem a atividade agropecuária.
0: Júnior Ferrari, do PSD do Pará, apresentou projeto que aumenta as penas para quem falsificar, adulterar ou manipular ilegalmente alimentos. De acordo com o texto, a pena passa para reclusão de 10 a 15 anos, além de multa.
25: Júnior Ferrari alega que casos de contaminação e uso de componentes impróprios para o consumo têm se tornado mais frequentes. Para o deputado, a adulteração intencional de alimentos merece penas equivalentes às previstas para a falsificação de medicamentos.
1: Presidência.
0: O presidente da Câmara pediu que a população acompanhe o trabalho parlamentar ao longo do mandato e não apenas no momento do voto. Hugo Mota participou de uma premiação em Brasília, como informa a repórter Silvia Munhato.
13: O presidente da Câmara, Hugo Mota, pediu que os cidadãos acompanhem as atividades parlamentares em todos os anos de cada mandato, para que a avaliação não seja feita apenas na época das eleições. Ele ressaltou a importância dessa fiscalização em cerimônia do Prêmio Congresso em Foco 2026.
14: O que queremos dos nossos representantes? O que faz um bom deputado? O que define uma boa senadora? Perguntas como essas não podem ser feitas apenas de 4 em 4 anos, no momento do voto.
13: O Prêmio Congresso em Foco busca o reconhecimento dos parlamentares mais bem avaliados pelo público em geral e por especialistas. Mota afirmou que, como qualquer pessoa, os políticos também gostam de ter o trabalho reconhecido. Para a fiscalização do trabalho parlamentar, Hugo Mota explicou que a Câmara dos Deputados torna público todo o processo legislativo, como exige um sistema democrático. Para o presidente, cada cidadão terá uma maneira diferente de avaliar o que faz um bom parlamentar, porque são vários os pontos de vista. Mas diz que o importante é que isso não impeça a construção de consensos.
14: O parlamento existe para dar voz às muitas e legítimas divergências em nossa sociedade, mas também para que não percamos de vista o nosso senso de fraternidade. A ideia de que o futuro de cada cidadão está atrelado ao de todos os outros.
13: Os vencedores do Prêmio Congresso em Foco 2026 podem ser conhecidos na página do Congresso em Foco na internet. Da Rádio Câmara de Brasília, Silvia Munhato.
1: Trabalho.
25: Alexandre Guimarães, do MDB do Tocantins, apresentou o projeto que regulamenta as premiações em rodeios, festas do peão e eventos competitivos. A proposta obriga os organizadores a divulgar previamente os valores dos prêmios, as formas de pagamento e os critérios de distribuição.
0: Alexandre Guimarães alega que muitos participantes viajam, pagam inscrição e têm despesas com transporte e alimentação e, no final, o prêmio não cobre os custos. Para ele, a medida promove mais segurança jurídica, fortalece a transparência nas relações e valoriza os profissionais do segmento.
25: Termina agora o jornal Câmara dos Deputados, produzido pela Rádio Câmara, com trabalhos técnicos de Wellington Teles e apresentação de Val Monteiro e Luciana Vieira. Uma boa noite para você.
0: A Voz do Brasil está de volta na segunda-feira. Boa noite e bom fim de semana.
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19: Dez horas.
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37: A partir de agora, eu, Roger Pires, tenho a grata satisfação de ter a sua audiência. E nessa noite, eu separei para você uma seleção incrível. Não mexa na sintonia. Vamos viajar pelo tempo em mais um Back in Time. Air Supply. 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

Nesse bloco ouvimos no Back in Time, Oswaldo Montenegro, Lua e Flor. Anne Murray, Just Fall in Love Again. Uma excelente noite para você. Vamos a um rápido intervalo. 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

No Back in Time, só as melhores. Ouvimos Bobby Solo, Una Lágrima Sorriso, Billy Preston, My Sweet Lord. Vamos fazer uma pausa para o intervalo e daqui a pouco estaremos de volta com o Back in Time.

0: 10:46.
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0: Você ouviu no Back in Time, Bread, Everything I Want, Born Again, Somewhere in the World. Eu quero que você saiba que é muito bom ter a sua audiência em mais um Back in Time. Vamos a um rápido intervalo. 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
10: Alvorada! 11:16.
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0: 11:28.
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0: 11:42.
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1: Meia-noite.

0: meia-noite 29.
1: Oi, gente! Vai começar tudo de novo!

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2: Meia-noite 58.

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3: 1:27.

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2: 1:57.
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0: Produção, que honra demais poder estar aqui, viu?
1: Você tá doido.
0: Obrigado, gente. Obrigado.
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2: 2:57.

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2: 3:55.
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0: Leopoldozão. Que honra demais poder estar aqui, viu?
1: Você tá doido.
0: Obrigado, gente. Obrigado. Obrigado.

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1: 5 e 6.
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0: 5 e 19.
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0: 5:42.
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1: Maravilha, maravilha. Muito bom dia pra você. Bom dia, meu amigo. Bom dia, minha amiga. Você que tá aí no centro, você dos bairros, você do interior de Santa Cecília. 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O nosso Mateando na Alvorada tá no ar, hein? Tá no ar o nosso Mateando. Muito bom dia. E aí, como é que você tá, hein? A Josina já mandou mensagem pra mim aqui, já mandou seu bom dia. Também o nosso amigo Marcos, né? Também tá ligado com a gente. Inclusive, né, mandar um super abraço lá pra ele, que tá aí ligadão na programação. Bom, eu quero você participando comigo, interagindo aqui na Alvorada, né? Mandando sua mensagem, mandando seu alô, participando, né? Participando aqui na nossa super programação. Vamos juntos até as 8 horas da manhã com o Mateando. E hoje eu faço companhia pra você até o meio-dia, hein? Até o meio-dia com Estação Parte 1 e Parte 2. Fique aí!

0: Maravilha, por aqui seguimos, né? Mandando um abraço lá pro meu amigo Beto do Sabiá, né? Que pediu uma música pro Dilpide, pro Rosalvo, pro Silvano. E quem estiver ouvindo, né? Desassossegos com João Chagas Leite. Também quem tá ligado com a gente aqui, mandou bom dia, o Plínio, né? Super abraço lá pro Plínio. Ligado com a gente também na nossa programação, José Lima. Pediu a música Castelhana. Super abraço, obrigado pela audiência, pelo carinho da sintonia também. Vamos para um rápido intervalo?
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0: 6:16.
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0: Agora 6 horas com mais 32 minutos, nós vamos para mais um rápido intervalo. Voltamos já já.
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0: 6h32.
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0: 6h49.
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0: Agora 7 horas com mais 30 minutos.
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0: Opa, por aqui nós seguimos, agora 7 horas com mais 47 minutos, tem ouvinte falando comigo aqui, o Antoninho Pereira, né, tá mandando sua mensagem, quem mais tá por aqui? É, meu amigo Luciano também tá por aqui, né, nós seguimos por aqui, tem áudio do Getúlio? Fala aí, Getúlio.
1: Bom dia, Renan. Nada, que é o amigo Getúlio, que eu tô sintonizado aqui na rádio aí, na Alvorada aí. Queria escutar aquela música da Porta Velha Lembrança, se eu for atendido, agradeço, ofereço pra você aí, da rádio, e pra todos meus amigos aí, e pra quem tá escutando, pra quem gostar da música aí.
0: Obrigado. Valeu, um super abraço lá pro nosso amigo Getúlio, né? Não sei se vou conseguir localizar essa música aí, tá bom, meu amigo? Mas vai toda a programação pra você aí. A Maria José também participando com a gente, Cândia Pires, né? Minha grande amiga Cândia tá ligada com a gente aqui na programação também. Daqui a pouco eu vou ouvir mais áudio do ouvinte, tá bom? Daqui a pouco, fica aí, fica sintonizado, porque a nossa programação está demais!
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0: Agora 7h48.
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Eu quero agradecer a cada um dos nossos queridos ouvintes que está sempre participando com a gente. Agora tem fogo de chão.

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10: Você sabe como funciona o Sistema CNA, FAESC, Senar, Sindicatos Rurais? 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
16: Maravilha, vamos começando, vamos iniciando nosso Estação Alvorada, primeira parte desse sabadão, dia 29 de agosto de 2026, chuvoso, né? Chuvoso. Final de semana tende a ser muito chuvoso. 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A primeira parte na sua manhã legal e especial. Eu tô feliz porque eu tô aqui na Alvorada. Tô junto com você, hein? Bom dia! Já tá liberado o nosso WhatsApp pra você participar comigo aqui no 991063978, né? O nosso WhatsApp do sucesso, WhatsApp da Alvorada pra você participar. Nesse momento aqui em Santa Cecília, temperatura 18 graus, é o tempo nublado, uma chuva caindo e nós vamos seguindo por aqui. A umidade em 84% e o vento a 11 km por hora. Mande seu bom dia, interage comigo. Minha amiga Pedrolina já está mandando, né, sua mensagem. Bom dia, bom dia. Que o Senhor abençoe e guarde. Amém. Ah, minha amiga Dona Dalila também, né, está participando por aqui. Muito obrigado. Dona Dalila está pedindo dia de chuva. Deixa eu ver se eu localizo por aqui. Dia de chuva. Se eu consigo localizar, não consegui localizar aqui, mas vai o meu super abraço lá pra Dona Dalila, né? Esses dias, inclusive, estive lá na casa da Dona Dalila, né? Um super abraço, obrigado pela audiência e quero mandar um abraço pra ela, pra toda a família que sempre está com o radinho ligado, né? Meu amigo Simprão, enfim, né? Toda a família da Dona Dalila, muito obrigado. Pra começarmos muito bem, tem Marcos de Belucci, daqui a pouquinho nosso momento de reflexão.

0: Agora 8h18.
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2: Maravilha, agora 8 horas mais 23 minutos aqui na nossa programação. E nós seguimos sempre com muita alegria, né? Alegria

0: E se finda, e marcando essa semana que se finda, temos dia 29 de agosto, mais um mês que se finda também. Talvez você esteja começando esses últimos dias cansado, preocupado ou com o coração cheio de coisas que ainda não conseguiu resolver. Mas ó, respire fundo. Nem todo problema precisa de uma resposta hoje. Às vezes, o que precisamos é simplesmente continuar. Uma semana nova irá começar. E junto com ela, novas oportunidades. Uma conversa que pode mudar alguma coisa. Uma porta que pode se abrir. Um encontro inesperado, um momento simples que pode fazer o seu dia melhor. Por isso, não tenha pressa de viver. Faça o que estiver ao seu alcance. Mantenha a esperança e não deixe que um dia difícil faça você esquecer de tudo aquilo que você já venceu. Ei, lembra daquela luta? Lembra daquele desafio? Lembra? Você venceu. E o meu desejo hoje é que Deus ilumine seus caminhos, proteja sua família e coloque paz onde existe preocupação. Que seja uma semana de notícias boas, de sorrisos sinceros e de pequenas conquistas que façam o coração agradecer. Mas ó, antes dessa nova semana começar, ainda tem o hoje. E o hoje é magnífico. O hoje é sensacional. O hoje é a realidade. O agora é o verdadeiro fato. Por quê? Porque devemos aproveitar o hoje. Lembrando sempre, o amanhã talvez nem exista, quem sabe? O amanhã Deus pertence. Vamos aproveitar. O tempo não espera ninguém. Talvez você está esperando, quando será que a vida melhora? Quando será que... Quando? Hã?
1: Quando,
0: o quando já...
1: A vida vai ser boa.
0: Já passou, quem sabe? Então, aproveite. Bom dia.

Tem uma paz. Tem uma paz que a gente só encontra quando a gente busca lá no fundo do coração. Lá no fundo do coração.

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0: Agora 8 horas mais 48 minutos. Ícaro e Gilmar, pessoa 30, foi lá pro nosso amigo Gilberto, né? Curtindo a programação. Quem mais tá pedindo? Luan Pereira, qualquer uma, o José Hamilton, a Roseli Carlin também tá ligada com a gente. A Tere tava cantando a música, né? Faceira. Tere, um abraço. Antônio Lopes também, né? Mandou aqui. Tá na máquina pesada por lá, né? Trabalhando. Nesse tempo, né? Com esse tempo aí, deve dar um lodo, né? Um lodo aí. Gente, não é fácil, né? Não é fácil. Lembrando, né? A gente segue até o meio-dia aqui na programação. Até as 10 com o nosso Estação Parte 1 e depois das 10 até as 12 com o Estação Parte 2, tá bom? Fica aí!
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0: 8h49.
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0: respeitar demais aqui. Ô,
1: Crujumar, pô, tamo
0: essa
1: junto,
0: aqui é pra nós cara. Fazer.
1: É nóis.
0: A turma.
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0: Agora 9 horas com mais 16 minutos aqui na nossa programação. Nós seguimos sempre com muita alegria, trazendo as melhores para você.
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0: 916.
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0: 9:21. Deixa eu... Tem ouvinte pra falar comigo aqui? Vamos lá. Áudio do ouvinte.
8: Bom dia, Rádio Alvorada. Temo do Campo do Arião. Tô pedindo uma música, Grito de Amor, com Felipe Falcão. Se você puder tocar, quero oferecer pra todo o grupo do assentamento, pro Vandir, pra família dele, pro senhor Zimiro, pro lá que é a família, pro Luciano, pro Marquinho e pra... quem estiver escutando a Rádio Alvorada e para você da rádio, beleza?
0: Valeu, super abraço lá pro Artemio, né? Ligado com a gente aqui na programação. Agora tem Samarino.

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0: Agora 9 horas com mais 31 minutos. Deixa eu mandar um abraço lá pro meu amigo Rosalvo, né? O Rosalvo tá, participou com a gente aqui no nosso Mateando. Ele manda abraço lá pra toda a galera, né? Lá pro tio Pide, né? Enfim, pra toda a galera, pro Beto. Um abraço. Edmilson José Duarte também tá participando com a gente, pedindo terceira dimensão, né? Das antigas. É Maria Tchá Tchá Tchá. Vou tentar tocar essa aqui no nosso estação também, tá bom? Super abraço lá pro Edmilson, tá ligado com a gente aqui na programação. E nós seguimos agora para um rápido intervalo.
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0: 9:31.
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0: Por aqui nós seguimos com o nosso Estação Alvorada, parte 1. Quem tá participando comigo?
1: Bom dia, Renan. Manda um abraço pra turma publicada, Marco Arthur, Fabiano e o Gilmar. Pra quem tá ouvindo a Rádio Alvorada. Sr. Zemiro lá do Rio Preto também. Abraço.
0: Valeu, um super abraço. Quem mais?
2: Bom dia, Renan. Ofereço uma música pra minha mulher que tá no aniversário hoje, hein? A Lourdes Ribeiro e Santos, a mãe do Creitão. Manda uma música bem bonita, Amado Batista, não é pra mim escutar pela Claudinei Leite.
0: Valeu, super abraço, super abraço, né, meu amigo Claudinei, né, também, pra dona Lourdes, né, ligado com a gente aí na programação, né, abraço também lá pro meu amigo Creitão, tá sempre ouvindo a programação também, né. Quem mais tá com o rádio ligado por aí? Hã? Quem mais? Vamos lá?
3: Bom dia, Renan, beleza? Quer uma música especialmente pra minha esposa, que é a Terezinha de Jesus na Brasília, papapá. Tava tendo aniversário, Piaps. Tava tendo uma cobra, beleza? Forte abraço pra você, tá? Acho a música melhor que você acha, tá?
0: Opa, então pra todos os aniversariantes, né? Pra todos os aniversariantes, lá vai então. Essa aqui, ó. Feliz aniversário para todos os aniversariantes desse sábado, dia 29 de agosto, completando da nova. Tá aí.

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É o nosso Estação Alvorada. Deixa eu mandar abraço pra Janete Rodrigues, que tá participando com a gente, a Silvana de Rio do Campo também, pede uma música lá pros seus filhos, né, o Anderson, Marcos, Eduardo, Gabriel, também lá pro seu esposo Juarez, pra suas noras, né, a Mayara e Brenda, super abraço, obrigado. Quem tá mandando bom dia pra mim aqui também é a minha amiga Evanilda, né, um super abraço. A Cida Oliveira também tá ligada comigo, meu amigo Gregory, um super abraço pra você, meu irmão. Quem mais? O Marcelo. Ô, Marcelão, que isso, homem? Que é isso? Que é isso? Um costelão, velho, daquele de voar cavaco, né? Um super abraço. Ele falou, ó, hoje o almoço é com o amigo Pedrão. Aí sim, hein? É, quem tá pedindo pra mandar um abraço? Ó, o despertador. 9h45, bem demais, né? É, quem tá pedindo pra mandar um abraço pra Nayane Cainan, né? Desejando um abençoado dia pra nós aqui é o Marlon. Alô, Marlon, super abraço, obrigado pela audiência, pelo carinho da sua sintonia. Quem mais? Quem mais? O Elson, meu grande amigo também, um super abraço. Bom dia pra você. Vamos seguindo por aqui, um rápido intervalo. É a nossa manhã especial de sábado.

0: 9 horas com 45 minutos.
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esse foi o nosso Estação Alvorada, a primeira parte. Lembrando, tem a segunda parte também, viu? 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A parte 2 vem daqui a pouquinho, tá bom? Comigo mesmo. Eu fico por aqui fazendo companhia pra você. Agora tem Indústria Musical pra gente fechar o Estação Alvorada, parte 1.

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Vamos lá então, é a parte 2 do nosso Estação Alvorada. 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O nosso Estação Alvorada, parte 2, está no ar. Vamos juntos, eu de cá, você de lá. O Artêmio já tá lá, né, saboreando uma carne já? Já em plenas 10h05 da manhã, Artêmio? Aí sim, hein? Um abraço. Obrigado pela audiência, pelo carinho da sintonia. E por aqui nós seguimos sempre com muita alegria, alto astral. E você tá na melhor. Danilo e Davi pra começar. Participação de Marcos e Belucci.

0: Agora 10 horas com mais 13 minutos aqui na programação. Quem tá ligado com a gente aqui é... pedindo Léo Magalhães, né? Qualquer uma. É pra todo o pessoal lá da cozinha, né? Da empresa Bonet, que tá ouvindo a programação. É a Ana. Ana Borsato, né? Um super abraço. Não sei da festa, não, Janete. Não sei da festa, não tô sabendo. O Vanderlei Rodrigo, vou te liberar. O Adir Maradona, né? Pedindo essa música. Maradona, vou tentar localizar aqui, não garanto pra você, viu? Você sabe quando eu acho aqui, eu sempre mando, né? Mas vou tentar agora aqui na segunda parte da nossa estação, tá bom? A Dani Sutil também tá ligada com a gente, né? Deseja que tenhamos um excelente, né? Um ótimo sábado. Amém. Que seja um sábado abençoado, com certeza, né? Vamos seguindo por aqui.
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0: 10h15.
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0: Esse é o nosso Estação Alvorada Parte 2, hein? Aqui na programação até as 12 horas, até o meio-dia, né? É, quem tá pedindo Lua Pereira, você e sua amiguinha, é o nosso amigo, né? Tá participando por aqui, o Marlon. É, Lua Pereira, você e sua amiguinha. Deixa eu ver aqui. Lua Pereira. Não achei essa. Eu achei... Essa música aqui é boa também, hein? Lua Pereira, participação de Murilo Ruf. Achou que eu ia ser trouxa? Ainda Gustavo Mioto participando também.
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0: Agora 10 horas com mais 31 minutos.
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0: Agora 10 horas com mais 44 minutos, nós vamos para um rápido intervalo, voltamos já já.
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Que maravilha, né? É o nosso Estação Alvorada pra você aqui na 94,5. É a rádio que vai muito mais longe pra ficar mais perto de você. E eu fico muito feliz, viu? De saber que você tá aí do outro lado do rádio, tá curtindo a nossa programação, tá com o rádio no último volume. E nós vamos agora trazendo mais uma música. Essa aqui é pedido do ouvinte, viu? Pedido do ouvinte. Música do Amado Batista. Né? Vamos tocar um Amadão aqui. Né, já teve também o nosso querido ouvinte, o Luiz, né, que pediu lá do aniversário da sua esposa lá, né, ou foi o... Ah, foi o Claudinei, né, que pediu Amado Batista, homenageando, né, a Dona Lourdes por lá. Vamos seguindo então, Amado Batista, e também é um pedido aqui da nossa amiga Sueli de Rio do Campo.

0: grande Gustavo Lima, meu amigo. Tudo bem?
1: Obrigado, Amado.
0: Que honra ter você aqui.
1: Que alegria estar com você, querido.
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3: Onze e dois.
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Agora 11 horas com mais 17 minutos, tem ouvinte participando comigo, pedindo Zezé de Camargo e Luciano, amigo das estrelas, oferece pra toda a família, é a Elisângela do Goulart, né, tá participando com a gente aqui. Ô Maradona, não localizei tua música, meu irmão, não localizei, infelizmente não consegui achar aqui tua música, tá bom? Um abraço lá pro Maradona, né? Sempre que eu posso eu mando as músicas que o Maradona pede, mas hoje acabei não achando a música do Maradona, né, um grande amigo da gente aí.

0: Agora 11 horas com mais 18 minutos.
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0: Agora 11 horas mais 31 minutos aqui no nosso Estação Alvorada, segunda parte. Vamos seguindo. 11:31.
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0: Fala Mansa e o Shot Bom aqui na programação.
1: Bom dia!
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Ao som de Cleiton Romário, Truco, nós vamos encerrando por aqui, né, o nosso Estação Alvorada, segunda parte de hoje, né, no oferecimento de Agromaster, Big Bom, Self Informática, Ofertão de Calçado, Cicobi, Vida Distribuidora. Daqui a pouco, né, agora a gente vai para as duas últimas aqui do nosso Estação Alvorada, a parte 2. Daqui a pouco tem o horário obrigatório eleitoral aqui na programação e depois o Fabiano Carlos comandando a programação para você, tá bom? Agora tem Menos é Mais.

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0: Boa tarde pra você, meio-dia 27, gente. Boa tarde pra todo mundo ligados na Alvorada FM. Estamos começando o nosso Frequência 94, edição deste sábado. Último sábado do mês, hoje 27. Aliás, 27 não, né, Fabiano? 29 de agosto. Último sábado do mês, último fim de semana também do mês de agosto. Fabiano Carlos, com muito prazer. Vamos até às 5 da tarde, hein? 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Será? Daqui a pouco a gente fala sobre isso, hein? 94.5
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0: Maravilha! Meio-dia 28 agora, começando o nosso Frequência 94. Gustavo Mioto, nada com nada. Participação, Grupo Menos é Mais.

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Meio-dia 33, toque 10, foi o destino. Gustavo Mioto, Nada com Nada, participação de Menos é Mais, aqui na melhor programação pra você do sabadão à tarde. Vamos juntos a tarde todinha, hein? Aqui tocando muito mais músicas pra você até no Frequência 94, hein? Até às 3 horas pra você aqui. Você pode, inclusive, também mandar mensagem pro WhatsApp da Alvorada, 991063978, participar da programação, tá? Neste ótimo sabadão. Fica ligado, hein? Vamos juntos aqui na Alvorada.

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0: Olá, meio-dia 37, gente. Boa tarde pra Maria, pro Leandro, já sintonizados com a gente, curtindo nossa programação, pro meu amigo Edmilson, pro Nandinho, é isso? A Nair também tá ligada com a gente, Nair? Abraço, hein? Se você tá ouvindo a Alvorada, manda um salve pra mim aqui na programação, aqui no WhatsApp da Alvorada. Mande um sinal de positivo, aquele famoso, né? Conhecido sinal de fumaça também, né? 991063978. Vai voltar pra mim o Israel e Rodolfo com Hugo e Vitor.

0: 11:46, matando saudade com NX Zero, razões e emoções, Dilcinho de atual pra ex, participação do Diego e Vitor Hugo, Israel e Rodolfo, vai voltar pra mim, participação de Hugo e Vitor. Bom, deixa eu mandar um abração pra galera aqui, ó, meus ouvintes maravilhosos e queridos que estão ouvindo, meu amigo Maradona, estamos juntos, amigão, é isso aí, tamo junto, Maradona. Abração pra Salete Maçaneiro, ouvindo a melhor rádio, a melhor companhia diária, né, Salete? Não vai me dizer que está na faxina, ô Salete, que sábado é dia de faxina! Quem tá na faxina aí, erga a mão e se manifeste no nosso WhatsApp. Quem tá na faxina aí hoje, hein? Ah, muita gente. É, minha amiga Terezinha Pereira. Terezinha mandou boa noite, Terezinha. Tem uma figurinha que a Terezinha mandou aqui, ó. Meio-dia 38, boa noite. Vai dormir? Ó, tem que trocar essa figurinha ali, hein? Ô, Terezinha Pereira, abraço, tá? Também quem tá ouvindo aqui, mandando sinal de fumaça, é ele! É ele! Ele quem, hein? É ele quem? Cadê o nome dele aqui, hein? Eu preciso falar o nome dele. Ai, ai, ai. Ai, ai, ai. Ah, não consigo. É o Vurtinho. Aqui tá o Vurtinho, né? Vurtinho na escuta. É você, Vurtinho? Abraço, hein? Amigo Gilberto Chaves. Deve estar de folga hoje ou não. Ou não, né? Pediu uma do Gustavo ali. Mais tarde eu mando aí o Gustavo, tá? Mais tarde eu mando, Gilberto. Fica na sintonia aí. É o Vurtinho mesmo que mandou o sinal de fumaça, tá ligado? Então vai no WhatsApp. Faça como essa galera. Participe comigo aqui na tarde. Pra mim não ficar sozinho aqui, né, gente? Sozinho no WhatsApp, não, hein?
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0: Alvorada, faltando 12 minutos para uma.
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0: PR. Vamos lá, 11 para uma. 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
1: Vamos lá então, faltando 8 minutos para 13h.
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1: Aqui a gente vai juntinhos até as 3 horas com frequência. Depois das 3h05 tem o sertanejo bom demais. É o sabadão comigo, hein, gente? Deixa eu mandar um abração pro Maicon, pro Alisson, pro William. Curtindo a gente, pra Vânia também na cinturinha da Alvorada. Tere Stuber. Ô, Tere, vamos tomar uma, ô, Tere? Vamos! Ah, Zé Neto e Cristiano.

0: meio-dia 59, Red Hot Chili Peppers, Snow, aqui na programação da Alvorada, Zé Neto e Cristiano. Vamos tomar uma aqui no Frequência. Aqui no Frequência não dá pra beber, né? A não ser água, gente. Mas água que passarinho não bebe, aí é com outros amigos, né? Aqui eu não posso, é só água. Então, vamos tomar uma? Água, um refri. Um refri vai, né? Um suco vai também, né? Mais outras cositas com meu amigo Gilberto, hein? Mas o Gilberto, como tá trabalhando agora, também não pode, né, ô Gilberto? Ai, ai, ai. É, ô Chico, o Chico pode, né, Chico? Chico tá de boa, tá de folga. Pode, né, Chico? Pode, mas vai com moderação, hein, Chico? Vai com moderação, ô Chicão. Ai. Ah, você que tá ligado com a gente, ouvindo nossa Alvorada, abraços, hein? Obrigado pelo carinho, da sua sintonia. Você que ouve pelo site alvorada945.com.br, pelo nosso aplicativo também, um abraço, tá? Obrigado por estar sempre curtindo a nossa Alvorada FM.
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0: Alvorada, boa tarde pra você, uma hora.
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0: Tarde, tenho frequência 94 aqui na Alvorada. Você vai dar um salve pra mim, um sinal de positivo. Sua participação no WhatsApp, manda! Manda! Vai mandar à vontade, ó. 1:04.
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0: Continuamos por aqui.
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0: Vamos mais um bloco legal aqui do Frequência 94, o Rapa, Anjos pra quem tem fé e Guilherme Benuto, milionário com a participação do Wesley Safadão, beleza? Vou pro intervalo, mandar um abraço aqui pra minha amiga, a Ivone Leite. Oi, Ivone, minha amigona, tudo bem? Tá ouvindo agora? Eu sei que você tá ouvindo, Ivone, eu sei que você tá ouvindo, sempre, sempre, né, Ivone? Abraço lá pro meu amigo Pica-Pau, família toda aí. Ô, Pica-Pau, tudo bem? Ô, meu amigo Túlio, tá ouvindo a gente em São Cristóvão do Sul, aquele abraço. Aquele abraço, hein? Valeu.
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0: Opa, vamos lá seguindo com a nossa frequência 94, 1h18. Para matar a saudade, Claudinho Buchecha.

0: Opa, continuamos por aqui no Frequência, 1h26.
1: É mais uma da Ciclone.
2: Toca o negócio aí.

0: pra você, homem 28, Ana Castela, Belly Caffery, Charles Neal não para, Calvin Harris, I Need Your Love, com a participação de Ellie Goulding e também Claudinho Buchecha Berreco, aqui na Melhor Sintonia. Gente, deixa eu mandar um abração aqui, ó, pra Helena que tá ouvindo a gente, lá pro Marquinhos, quem tá ouvindo a Vorada, hein? Quem mais? A Maria. Quem mais tá ouvindo a Vorada, hein? Vai no WhatsApp, se manifeste. Mande um boa tarde pra mim, que tá valendo, hein? Manda aquele boa tarde especial, aquele sinal de positivo. Ah, e me contando o que você tá fazendo, de onde que você ouve nossa Alvorada neste sabadão à tarde, hein? 99106-3978. Ó, colisão entre um caminhão e uma Dodge Ram termina em incêndio em São Cristóvão do Sul na noite de ontem. Colisão entre uma Dodge Ram e um caminhão Volkswagen Constellation terminou com os dois veículos incendiados ontem à noite, sexta-feira, em São Cristóvão do Sul. O acidente aconteceu por volta das 21 horas na Estrada Velha, no sentido Curitibanos. O Corpo de Bombeiros Militar de Curitibanos foi acionado para atender a ocorrência. No local, as equipes encontraram a Dodge Ram completamente tomada pelas chamas. Devido à intensidade do incêndio, as placas do veículo ficaram deterioradas. O condutor da Dodge Ram não foi localizado no local do acidente. Já o caminhão Constellation era conduzido por um homem de 42 anos que não sofreu ferimentos. Para combater o incêndio, os bombeiros montaram duas linhas de ataque e utilizaram aproximadamente 3.500 litros de água. Após o controle das chamas, a carroceria do caminhão foi preservada, enquanto a Dodge Ram ficou totalmente destruída pelo fogo. Depois da extinção do incêndio, o proprietário do caminhão recebeu orientações da equipe e permaneceu no local até a chegada da Polícia Militar.
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0: Alvorada, 1:31.
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1: Opa, de volta pra você, 1:34. Boa tarde pra você ligado na Alvorada. Abraço lá pra Fabiana, minha xará. Abraço lá pro Odinho, pro David ouvindo a gente. Pra Jurema também sempre ouvindo a nossa programação. Meu amigo Todinho, tá ligado? Manda um som pra gente, hein? Eu vou entender o que você escreveu ali, mas daqui a pouco eu procuro aqui, tá bom? Manda lá pro Kennedy, pro futuro Papai Fresco, é isso? Estão na peleja, hein, meus amigos? Abraços, hein?
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2: Opa, 19 pras duas. Continua com Simone Mendes.

0: o Simone Mendes, 17 para as 2 da tarde, Tiaguinho, também Rafa Torres, aqui na nossa melhor tarde para você na Alvorada, é o Frequência no Sabadão, para você super ligado, curtindo nossa programação. Bom, o Todinho mandou então a música que eu vou tocar da sequência, tá? É Hard in Tango, é já já para vocês aí de Frei Rogério. O Todinho tá mandando pro amigo Kennedy, pro futuro Papai Fresco, que é... O... Qual é o Fresco, hein? O Papai Fresco, o Tiagão, hein? Tiago Ribeiro, né? O rei da cenoura do Frei Rogério. Abraço pro rei da cenoura de Frei Rogério, Papai Fresco, Tiago. Valeu, moçada. Abraço pra vocês aí.
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0: Alvorada, faltando 16 para as duas.
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6: Olá, ouvinte, tudo bem? Eu sou o Cadu Reis, repórter da Rede de Notícias Acaerte, e nesta semana vamos ouvir o presidente do Conselho Regional de Contabilidade de Santa Catarina, Lessir dos Passos Guise. O CRC registra, orienta, disciplina e fiscaliza o exercício da profissão contábil no estado. Como funciona este trabalho, presidente?
7: O Conselho Regional de Contabilidade, nós somos aí em 42 conselheiros, né? Espalhados aí por todo o estado de Santa Catarina, onde cada um presta o serviço voluntário. Então, sempre trabalhando em prol do profissional da contabilidade, né? O registro, a fiscalização, a educação continuada, preparando o profissional da contabilidade no dia a dia. Hoje somos praticamente 24 mil profissionais da contabilidade e também 6 mil organizações contábeis em todo o estado de Santa Catarina.
6: Sediado em Florianópolis, o Conselho Regional de Contabilidade possui uma estrutura com 7 subsedes, além de delegacias espalhadas pelo estado. Quais serviços são oferecidos nestas unidades, presidente?
7: Nas nossas subsedes espalhadas no estado, elas têm praticamente todo o serviço que é oferecido na sede Florianópolis, onde temos ali um próprio fiscal e o auxiliar administrativo que presta todos os esclarecimentos, todas as informações. Já nas delegacias, são mais delegacias de representação, onde temos lá o delegado, que ele está disponível ali para toda a região que ele representa, podendo representar o Conselho Regional de Contabilidade naquilo que toca na sua região.
6: Presidente, de que forma o CRC tem atuado para preparar os profissionais catarinenses para as mudanças geradas pela reforma tributária?
7: A gente já vem debatendo desde o início do ano, com vários treinamentos, procurando profissionais que estejam bem adiantados na matéria. Já tivemos aí várias palestras com profissionais aí a nível nacional, assim como a gente está preparando um grande evento também daqui para frente, né, fazer essas reuniões regionais. Então, com palestrantes que possam vir e dar sua contribuição de forma prática, para que ninguém tenha surpresas com esse novo impacto da reforma tributária que já está em fase de implementação, já de testes e tudo, né? Já estamos trabalhando com muito afinco nisso e vamos intensificar cada vez mais, porque o nosso papel é que o profissional da contabilidade, ele esteja muito bem preparado para passar tanto para o contribuinte quanto para os empresários, como vem a reforma tributária, para que o empresário também não tenha nenhuma surpresa assim que ela for implementada e definitivo, que vai ser a partir de 1º de janeiro de 2027.
6: Este é o presidente do Conselho Regional de Contabilidade de Santa Catarina, Lessir dos Passos Guise. Ficamos por aqui com o Minuto de Santa Catarina desta semana. Até logo!
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0: vamos lá. Faltando 10 minutos para as 2 da tarde.
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0: Pra galera de Frei Rogério curtindo nossa alvorada. E assim a gente vai até as 3 com nossa frequência 94.

0: Saudade Dolls, Chicletinho, Natan, Amor da Praia, Heart in Tango, This is My DJ. Lá do ano de 2003, lá para os meus amigos de Lebon Regis. Opa, Lebon Regis não, hein? Frei Rogério, é, que Lebon Regis nada, hein? Frei Rogério, abraço para vocês aí.
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0: Opa, 2:04, vamos seguindo com o nosso Frequência 94 até as 3.
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0: Gustavo Lima com Luiz Fonzi.
2: Tem cerveja aí?
0: Depois tem Luísa Sonza e muito mais. Nada.

0: Tá aí 2:13, tá aí Sabrina Carpenter, Tears, ainda Luísa Sonza, a mulher do ano XD, Gustavo Lima, Vagabundo com Luiz Fonzi, aqui na melhor tarde pra você da Alvorada. E você tá curtindo a nossa 94.5, a nossa tarde de sabadão, hein? Temperatura aqui no centro da cidade marcando agora 23 graus, com o sol aparecendo entre muitas nuvens, tá? Chance de pancadas de chuva tá marcando aqui 28% de probabilidade, tá? Umidade relativa do ar na faixa dos 71%, ventos que sopram a 14 km por hora aqui no centro da cidade. Amanhã, domingo, céu encoberto com chuva amanhã, tá? Alguns períodos de melhoria, mínimas de 14 graus, máximas de 16 amanhã. Aí para segunda também céu encoberto com pancadas de chuva a qualquer momento da segunda, com períodos de melhoria, um dia bem estável também, com mínimas de 12 graus e máximas de 14. Tempo com sol, tempo bom na terça, tá? A princípio, terça, quarta e quinta, dias ensolarados. Beleza? Então, fim de semana e já pensando como é que será o comecinho da semana que vem em relação ao tempo, ao nosso clima aqui na região.
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0: Alvorada, boa tarde pra você, 2h14.
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0: Olá, de volta, 2h17. Gente, até as 3 tem o nosso Frequência, hein? Depois tem Sertanejo Bom Demais. E assim a gente vai levando pra você a tarde mais que especial. Manda um abraço aqui pra Tatiane, ligadinha aqui na Alvorada. Tá ligada na Alvorada também. A Neuza, a minha amiga, a Odete, a Salete, quem mais também? O nosso amigão Odinho, a Marisa. Epa, muita gente ouvindo a nossa Alvorada FM. Melim, ouvi dizer...

Maravilha pra você, 2:30, Adson e Alana, como num filme. A gente ouviu também Sorriso Maroto, 1,65m, Bruno e Barreto Me Leva pros Rodeios, participação DJ Ari Latino, ainda Melim Ouvi Dizer. Olha, deixa eu mandar um abraço pra Débora, pra Priscila, que estão ouvindo nessa tarde, lá pra Rosilene, Rosilene Leite, tá ouvindo sim, tenho certeza, absoluta, hein? Abraço lá pra Alana e também pro nosso amigo Robson, curtindo aqui a nossa 94.5. Vamos falar de esporte, gente, falar de Campeonato Brasileiro, tem 25ª rodada hoje, daqui a pouquinho, 18h30 ou 18h30, como queira, na Arena MRV, tem Atlético Mineiro e Vitória, tá? Logo mais tarde, às 20h, São Paulo e Bragantino, no Morumbis. Hoje às 21h20, Vasco e Cruzeiro em São Januário. Amanhã, jogos do domingo. Flamengo e... tem antes do Flamengo e Botafogo, que é tarde. Tem Atlético Paranaense e Fluminense às 11h, na Arena da Baixada em Curitiba. Aí sim, 16h, 16h, Flamengo e Botafogo no Maracanã, o clássico. 16h também tem Corinthians e Santos, mais um clássico paulista. Já na Neoquímica Arena. 18h30, 18h30, Mirassol e Palmeiras, no Maião. Mais tarde, ou no mesmo horário, 18h30, tem Grêmio e Chapecoense, na Arena do Grêmio. Mais tarde, 19h30, tem Bahia Internacional. E para fechar a rodada, às 20h amanhã, Remo e Curitiba, hein? Bom, 25ª rodada, abrindo daqui a pouquinho, a partir das 18h30. Palmeiras lidera com 51 pontos, 6 pontos atrás está o Flamengo com 45, ainda com uma partida a menos, que vai cumprir essa partida que está devendo, vai ser contra o Mirassol dia 2 de setembro, né? Em terceiro na tabela, Atlético Paranaense 44 e o Fluminense é quarto com 41, são os quatro primeiros, hein? Depois tem Cruzeiro, segue com Bahia, Bragantino, Curitiba, Atlético Mineiro, Corinthians, Botafogo, Vitória, São Paulo, Santos, Grêmio, Internacional. A dupla Grenal lá na beira, quase na beira do descenso, né? Na zona de rebaixamento. O Grêmio, por exemplo, é 15º com 25, o mesmo número de pontos do Internacional, que é

0: Próximo sexto, hein? A dupla Grenal não tá fácil não, hein? Aí os quatro últimos da tabela, os quatro últimos na zona de rebaixamento, Mirassol 17º, 24, 18º Remo, soma 23 pontos, 19ª colocação Vasco da Gama, hein? Ah, Vasco, 22, e a Chapecoense praticamente já na segunda divisão do ano que vem, hein? 14 pontos é quase que impossível, né? Vigésimo colocado, a Chape já praticamente com um pé aí, ou quase os dois pés, né? Na segunda divisão do ano que vem. Pouquinho aí da rodada número 25 do Campeonato Brasileiro Série A.
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0: Alvorada 2:34.
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0: Vamos lá, de volta aqui na Alvorada.
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0: Seguindo pra você até as 3, tá? O nosso Frequência do Sabadão, pra você ligado em 94.5. Deixa eu mandar um abraço aqui pra Yara e também ouvindo nossa programação. Lá pro William, pro meu amigo o Bruno, também ouvindo, né? E pra nossa amigona, a Hilda, Zenilda, Zelinda, todo mundo ouvindo o nosso Frequência 94. Turma do Pagode, depois tem Lady Gaga, aqui na Alvorada.
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0: Tá aí 12 pra C3, Lady Gaga, Turma do Pagode, é com o Thiago Brava. Rolou pra você, hein? Aqui na Alvorada, nesse bloco todo especial do Frequência 94. Alô, Maria! Ô, Maria José, abraço, tá? Tá lá ouvindo nossa Alvorada e curtindo, fazendo faxina e ouvindo a Alvorada, hein? A Franciele também tá na faxina, ô Franciele. O Lucas não está na faxina, mas está curtindo nossa Alvorada, sim, logicamente. E você, ô Giovanni? Tudo bom, Giovanni? E abração pra vocês ligados, hein? Eu vou pro intervalo rápido e volto com as últimas do Frequência desta tarde de sabadão.
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0: Alvorada, faltando 11 para as 3.
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0: Opa, 9 minutos faltando para as 3 da tarde. A gente vai juntinhos, tem 5. Essa tarde de sabadão é muito bom, hein? Que maravilha ficar com você aí em 2 horários a tarde toda. A frequência continua, hein? Aqui, ó, na melhor.
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0: Agora as últimas pra você e daqui a pouco eu volto pra encerrar o Frequência do Sabadão.
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curtimos Simple Man. Bom, vamos fechar o nosso Frequência de hoje, agradecendo a você que esteve comigo até agora. Frequência volta na segunda com, claro, Renan Caetano. 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Daqui a pouquinho tem Sertanejo Bom Demais e vai ter sorteio hoje de 2 vale-compras, em 2 vales, daqui a pouquinho. Então aguarda que eu já volto para começar o nosso Sertanejo Bom Demais. Pandora e Banda Rosas. Já volto, hein?

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17: 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Opa, 3:04. Hoje é sábado, último sábado do mês, 29 de agosto de 2026. Temperatura aqui no centro da cidade marcando 23 graus, com o céu encoberto, tá? 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Começando no sabadão comigo, hein? Fabiano Carlos com aquele prazer enorme. Sejam bem-vindos ao Sertanejo Bom Demais, hein? Tem sorteio de 2 vale-compras. 1 vale-compras do Supermercado Medeiros e 1 vale-compras da Medeiros Farma hoje, tá? Então, 2 ouvintes levam. Bora participar no WhatsApp, nome completo e bairro, tá? Nome completo e bairro. Aí tá valendo. Quero você participando, hein? Vai, vai. Sertanejo Bom Demais na Alvorada. Vamos começar então com Jorge e Matheus. Não é o fim do mundo. Capricha no WhatsApp, hein? Nome completo, bairro, para concorrer aos 2 sorteios de hoje.

0: Legal, tá aí, se eu fosse você, Henrique, Juliano, Simone e Simária, foi papum. Jorge Mateus, não é o fim do mundo, as três primeiras do nosso sertanejo bom demais neste sabadão. Dois vale-compras, hein, gente? Um vale-compras do supermercado Medeiros e o sorteio de um vale-compras da Medeiros Farma. São dois hoje e você já pode inscrever-se no sorteio com o seu nome completo e o nome do bairro, tá? Pra concorrer no finalzinho do programa.
1: Oi. Fala mesmo, galerinha decente,
0: Bertecine. Oi, Giliardi. Sintonizando
1: 94.5,
0: Arraia. É o Graxa.
1: Zé Felipe Piano Castelo pra nós,
0: isso é o Graxa.
1: Companhia
0: com
1: o amigo
0: é o Graxa.
1: Natan, pro meu amigo Joelso, pro meu cunhado Joelso, pro meu amigo Maninho, pro meu compadre Chachal, pro meu amigo Claudir e pro meu compadre Carlão. E deixar aquele beijinho a todas as gatinhas de Santa e Bela,
0: tá bom. Cecília
1: e região. Deixar aquele beijinho às flores e aquele forte abraço.
0: Eita, Juliano.
1: Também pro meu compadre e pro meu comadre
0: Marcelo. Esse gado não é fraco, não.
1: Obrigado, meu pai do Claudir.
0: Tá bom.
1: O melhor da Black Music, Rádio Morada, Rádio
0: Black Music, você vai ver, ô Graxa. Ai, ai, ai. Não é fraco esse Graxa, né? É sua boca mente. Essa é a música que a Tere pede 344 vezes, né? É. O Getúlio pede bastante também. E o Graxa agora pedindo, hein? Vou tocar daqui a pouquinho então, pode ser? É, daqui a pouquinho então, hein? É a próxima do bloco, pode ser? Então programa pra mim aí. A já próxima, né? A próxima música já programa aí, sua boca mente. Gente, Arina Furtado de Oliveira do Centro concorrendo também ao sorteio, tá? É, o Adir Ribeiro do Centro, o Adir, que é o Maradona, tá? É, Yasmin Limas do bairro Marcelino Fernandes acabou de registrar-se no sorteio. Quer concorrer a Vale Compras ou do supermercado ou da Medeiros Farma, tá? Então manda seu nome completo e bairro aqui pro WhatsApp da Alvorada. 99106-3978.
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0: Opa, de volta pra você, 3 horas e 21 minutos.
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0: Zé Felipe, sua boca mente com Ana Castela. Alô, Graxa.

0: Você beija bem.
1: Legal, Bruno Marrone, a sua melhor versão. Também tá M. Thiago, Nem Pra Trair Você Presta. E Zé Felipe, Sua Boca Mente, com a participação de Ana Castela aqui na nossa tarde, hein? Opa, e hoje tem sorteio de dois vale-compras, tá bom, gente? Um do Supermercado Medeiros e outro vale-compras da Farmácia Medeiros Farma. Então, dois ouvintes levam. Moacir Góes está participando, Moacir, hein? Isso aí, tá participando o Moacir Góes do Centro, a Salete Massaneiro, também o Henrique Massaneiro Petri do Adolfo Correia da Silva, a Eva Sulema também participando aqui, né, Eva? Então tá bom, tá no sorteio, minha amiga Eva do Marceliano. É, Antônio Carlos Cardoso dos Santos, roda uma música pra esposa Rosemary e a filha Stephanie. Abração pra vocês aí, hein? Tem mais aqui, a Lívia Braga do Centro também. Tá concorrendo ao sorteio dos Vales Compras aqui na programação da Alvorada. E continua. É, daqui a pouquinho continua com mais músicas e a sua participação também aqui no Sertanejo Bom Demais.
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0: Alvorada 13:31.
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0: Opa, 25 minutos faltando para as 4. Nosso sertanejo bom demais até em 5. Continua participando para concorrer a Vale Compras. Já são dois hoje. Nome completo e bairro aqui no WhatsApp da Alvorada. Aqui a gente continua.
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0: Felipe Araújo, chave cópia. Felipe Araújo e Jorge Matheus.

0: sucesso de Laona Prado, V de Vingança, Maiara e Maraísa, Eu Só Te Amei, participação do Fred e Fabrício com a Nayara Azevedo, Felipe Araújo, Chave Cópia, com Jorge Matheus aqui no nosso Sertanejo Bom Demais, em até 5. E hoje tem sorteio de 2 vale compras, hein? Um do Supermercado Medeiros e um da Farmácia Medeiros Farma, hein? É Miguel Pires, do Marcelino Fernandes, concorrendo também, do Rio Bonitinho. A Niceia, o Samuel, o Valdir, turma toda aí concorrendo também. Boa tarde, Fabiano, quero participar do sorteio. A Daniela Limas, do Prado, do Marcelino Fernandes. Vitor Ribeiro Batista, do Níria, também do Rio Bonitinho, concorrendo ao sorteio. O Antônio Carlos, do Santos, bairro da Garagem, que compreende o Marcelino Fernandes ali, concorrendo também, tá? A Cleudeci Rodrigues, o Rodrigo, a Maria, o Taylor, o Arthur Murilo, todos do bairro Adolfo Correia da Silva. Quem mais aqui, hein? É Cleonice Veiga, Enzo Henrique Veiga, do Santos Benegatti, também concorrendo ao sorteio dos dois vales. A Franciele de Souza Farias, do bairro Nossa Senhora Aparecida, também aqui no sorteio do Medeiros. A Mirelle Farias, do bairro Nossa Senhora Aparecida. Rosilene Leite, do Campo Alto, também no sorteio. Maria Correia de Souza, do bairro Aparecida também. Ó, tem muita gente aqui concorrendo, hein? Claudinei Almeida de Carvalho, do Guilherme Howen. Também aqui é a participação da Gabriela Canani, a Manuela Rodrigues, a Taliane, a Sandra de Souza, a Tassiana, é do bairro Adolfo Correia da Silva. E também, quem mais? A Camila Borges da Silva, do bairro Meneghete. Ó, inscreva-se no sorteio, tem vale compras do Supermercado Medeiros e vale compras também na Medeiros Farma. Da Medeiros Farma. Hoje 2 ouvintes levam, tá bom? O finalzinho do sertanejo.
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0: Alvorada, boa tarde, 15 faltando para as 4.
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0: Opa, de volta, de volta. 94, continua então mandando ver, participando à vontade, com seu nome completo e bairro para concorrer a dois vale compras hoje do supermercado e da farmácia Medeiros, hein? Aqui na programação da Alvorada. Foi por conveniência, Marina Mendonça.

0: Maravilha, 5 para as 4, continua. É o sertanejo bom demais até as 5 aqui na Alvorada FM.
1: Agora é o seguinte, moçada, quero ver o pessoal do boteco cantando com a gente, vai lá.
2: É isso aí, vamos beber, cair e levantar a Globo de Robson, hein?

0: Matando Saudade, Rude e Robson. Beber, cair e levantar. Fernando de Sorocaba Livre, Marília Mendonça. É, foi por conveniência às três nesse bloco que você curtiu aqui na Alvorada. Fechando nossa primeira hora. E hoje tem sorteio de dois vale-compras, tá? Um da Farmácia Medeiros Farma e outro vale-compras do Supermercado Medeiros. Quem mais tá participando aqui, ó? É também a Juliana Carlin do Centro, a Isabelle Ferreira Carvalho do Guilherme Hauen também, a Paula Gueten Machado, a Pérola, Yasmin, o Pietro também, é, concorrendo aqui do Campo do Areião. Também registro aqui a participação da Pati, da Patrícia Maiberg, do Guilherme Hauen e Valentim Melo também. Ah, quem mais também está concorrendo aqui, ó? Ao sorteio, a Isabelle Capistrano e a Iraci Maiberg do Guilherme Raul também no sorteio. E a participação também é do Enzo Henrique Veiga do Santos do Menegatti. É, eu sou concorrendo também aqui na Alvorada ao sorteio, hein? A Newton Novaes do Santos do Menegatti também está concorrendo. A Taliane do Santos. Qual é o bairro, Taliane, hein? Só faltou o bairro dela, que é a Taliane dos Santos, para concorrer ao sorteio aqui do Vale Compras, dos dois vales, é, que vai ter hoje aqui no sorteio, no finalzinho, aqui na Alvorada. Beleza? Daqui a pouquinho eu volto trazendo a nossa segunda hora e muito mais músicas e a participação do ouvinte também.
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0: Alvorada, 4 horas em ponto, boa tarde.
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1: Quatro horas e quatro minutos, até em cinco, Pinhetim, pra você, o nosso sertanejo bom demais.
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1: Pedro e Benício, lembrança boa, tem Zé Neto Cristiano, tem Amado Batista com Gustavo Lima.

0: Legal, legal. Tá aí Amado Batista, Alucinação, com a participação do Gustavo Lima, Zé Neto e Cristiano quase todo dia, Pedro e Benício, lembrança boa aqui na programação da Alvorada. Hoje tá valendo dois vale-compras, um do supermercado Medeiros e outro vale-compras da farmácia Medeiros Farma. Pra concorrer, gente, nome completo e bairro, tá? Aí no finalzinho vai ter sorteio aqui no nosso sertanejo bom demais. A Elisângela do Centro concorrendo também. A Franciele Pires de Moraes de Curitibanos também tá com a gente concorrendo. É... Marcos Silva do Guilherme Howen também no sorteio. É a Iraci Fernandes, é você, Iraci?
1: Boa tarde, Fabiano.
0: Oi.
1: Eu quero participar do sorteio do supermercado... E da farmácia também.
0: Sim.
1: Que eu ganhar, tá bom.
0: Certo. Opa!
1: Do mercado Medeiros e da farmácia. Meu nome é Iraci Fernandes, moro na Guilherme Raui.
0: Legal. Obrigado, Iraci Fernandes, aí por participar, minha querida. Tá bom, Iraci? A Andréia do Campo do Areião. É, para participar, eu preciso o nome completo da Andréia, se não me engano, é Andréia Prestes Caetano, né? É Edmar Siqueira do Centro, quem mais também? Boa tarde, estamos na escuta. Quem que tá na escuta, hein? A Rosa de Fátima e a Maiara também está ouvindo, né? É a Joelma Furtado de Oliveira, Adriano Braga do Centro, concorrendo também aqui ao sorteio de dois vale-compras, tá bom? Então, para concorrer, nome completo e bairro. E, ah, mas eu não quero concorrer. Eu não quero, posso participar? E se eu não quero concorrer, eu posso participar? Pode, claro que pode. Pode, não deve, né? Também aqui na Alvorada FM, no Sertanejo Bom Demais.
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0: Alvorada 4:15.
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0: 4:18, é o Sertanejo Bom Demais, até às 5 aqui na Alvorada.
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0: Brinquei de Pecado, Jads e Jadson.
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0: do supermercado Medeiros e ao outro Vale Compras da Medeiros Farma. Ou seja, dois ouvintes ganham, cada um ganha um, tá? Vamos lá, quem tá participando aqui? A Rosângela Batista, do bairro São Cristóvão. A Andréia Prestes Caetano, do Campo do Areião, então. Ah, tá pedindo um abraço aqui. Manda um abraço pra minha mãe Maria e pra você aí. Obrigado, Andréia. Abraço pra todo mundo aí, tá? Ligados sempre com a gente no Campo do Areião. É, quem também tá participando aqui do sorteio é a Diana Fer Dias e o Eduardo Dias Capistrano. Também estão nos sorteios, hein, meus amigos? A Tatiana Aparecida Ribeiro Ferreira também, do bairro Guilherme Hauen. E você que não inscreveu-se ainda, ó, bora pro WhatsApp, 99106-3978.
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0: Alvorada, boa tarde, 4:30.
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4h34, 26 para as 5 da tarde do sabadão. Sertanejo. Ó, continuamos por aqui. Deixa eu trazer mais participações do ouvinte, porque 15 para as 5 eu encerro as participações pro sorteio.

Tenho, tá? Eu registro ainda a participação da Sandra de Melo Souza, do bairro Rodolfo Corrêa da Silva. Também aqui a participação do Adriano do Prado dos Santos. Adriano do Prado Santos, do Adolfo Corrêa da Silva, do Ezequiel Rodrigues também, né, Ezequiel? Ezequiel Oliveira Rodrigues, do Benegate. Positivo, amigão. Abraços, hein? A Stephanie Aparecida Ferreira de Carvalho, do Guilherme Raul, e também no sorteio. A Celine Vitória do Prado Santos, do Adolfo Corrêa da Silva. Ainda o José de Paula. Ô, José! É, mora na Rua da Amargura. Na Rua da Amargura. Tá bom, hein? Marcos Ibelucci, rotina programada.

0: Valeu, Goiânia!
1: Maravilha! Tá aí o Panda com Ícaro e Gilmar, a Guerra Diária, Altair e Alexandre, dois passarinhos, Marcos e Belucci com Rotina Programada. Bom, gente, vou trazer as últimas participações aí pro sorteio, tá? Ainda registrando as últimas participações aqui pro sorteio. Deixa eu dar um abração aqui pro Luciano. Meu amigão Luciano participando com a gente aí da programação. Valeu, Luciano. Abraço, hein? Quem mais comigo aqui? Quem mais?
2: Fogão agora no final de semana e o que não fazer? Curtir a Alvorada FM, né?
1: Ah, certeza, sim, claro.
2: Uma carne, uma cerveja.
1: Mas de certeza,
2: e
1: né?
2: Estamos na Alvorada FM. Aquele abraço, aquele carinho pra todos aí, cara. Todos que tá curtindo. O locutor, que é uma benção.
1: O locutor é uma benção, né? Ainda bem, né, ô Marcos? Abração pra você. Ah, Moacir Góes de Oliveira do Centro concorrendo aí no sorteio dos dois vales, hein? Vale compras do Medeiros, da farmácia e do mercado. Quem mais aqui do Marcelino Fernandes? O Brian Andrade Rodrigues. A Silmara Almeida também tá concorrendo, né, Silmara? Abração pra vocês aí, tá? Mora no Adolfo Corrêa da Silva, Silmara Almeida. Gente, quem mais aqui, ó? Luciane Vaz do Centro. Oi, Lu, rapidão aqui, ó, Lu.
3: Meu nome e também no sorteio, Fabiano. Ah. A Luciane do Centro Vaz.
1: Luciane Vaz do Centro, já tá no sorteio, então. Fechou? Vou encerrar, hein, gente? Vou encerrar, então, as participações pro sorteio. A partir de agora, quem mandar já não vai mais pro sorteio, tá? Então encerrou, eu volto já com o sorteio dos dois vale-compras aqui no Sertanejo Bom Demais.
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0: Alvorada, faltando 14 minutos para as 5.
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1: Opa, estamos de volta, 11 para as 5. Maravilha, quem participou, quem não participou, claro que agora não dá mais mesmo, porque todos os nomes, todos os ouvintes que inscreveram-se no sorteio, agora estão na nossa Roleta da Sorte. Roleta da Sorte. Bom, vamos lá então, roda para mim. Roda a roleta e ela está rodando. E assim que ela for perdendo força, ela vai parar em um nome, né? E é o nome do ouvinte que vai levar o primeiro Vale Compras de hoje, que são dois. Hoje é sábado, tem dois. O primeiro que eu vou sortear aqui é o Vale Compras da Medeiros Farma, isso? É a primeira. Gente, calma! Calma, não termine ainda. A música daqui a pouco, hein? Ô, Léo Magalhães, tá com pressa, hein? O Léo Magalhães que vai cantar já, tá com uma pressa danada. Eu sei que você tem show logo mais à noite, mas calma, hein? Bom, Vale Compras da Medeiros Farma é o primeiro, cara. Fechou? Vamos lá, quem levou aqui, ó? Vale Compras da Farmácia Medeiros Farma, Elisângela Souza do Centro! Elisângela Souza do Centro ganhou! Parabéns, Elisângela Souza. Roda a roleta mais uma vez. Roda, porque agora tem Vale Compras do Supermercado Medeiros. Vamos lá. Rodando, tá perdendo força. Calma, Léo Magalhães, calma, já tô terminando. Que apressado esse Léo Magalhães, hein? Apressadinho. Vale Compras do Supermercado Medeiros agora. É do bairro Adolfo Correia da Silva. Adrian do Prado Santos. Adrian do Prado Santos, do Adolfo Correia da Silva, ganhou! Parabéns, hein, aos ganhadores, tá? O Vale Compras da Farmácia Medeiros Farma foi para Elisângela Souza do Centro. E o Vale Compras do Supermercado Medeiros foi para o Adrian do Prado Souza, do Adolfo Correia. A partir de segunda-feira, passar na recepção na rádio, retirar a autorização, tá? Tem uma semana para retirar, gente. Se chegar no próximo sábado, ninguém retirou autorização aqui na recepção, perde o brinde, perde o prêmio e a gente sorteia de novo. Então, parabéns mais uma vez a Elisângela Souza do Centro e o Adrian do Prado Santos, do Adolfo Correia da Silva, tá? Maravilha. Semana que vem tem mais, hein? Agora sim, Léo Magalhães, canta! Não traio mais. Volto já para encerrar.

3 minutos, faltando para as 5 da tarde, fechando aqui com Hugo Guilherme, o Pai tá on, Léo Magalhães não traiu mais. Gente, abraço para você, obrigado pelo carinho da sua sintonia, da sua companhia, tá? Nos falamos na segunda-feira, 8 da manhã, com Estação Alvorada, tá? Sertanejo Bom Demais volta na segunda com Renan Caetano. Deixo aqui meu abraço, meu carinho, fechando com oferecimento da Agromaster, Looper Pneus, Supermercado Medeiros, Medeiros Farma, JH Variedades e Dema Tintas. Já já tem Bailão da 94 especial com o Gilmar Santos, hein? Abraço, bom fim de semana, fica na paz, até segunda!

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3: Cinco horas.
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13: É sabadão. Hoje, dia 29 de agosto, tá começando o nosso Bailão da 94, especial de sábado até às 19 horas. O melhor da música gaúcha e a boa música de banda pra você no estilo bailão. Aquelas boas que anima a gente, né? No fim de tarde, de começo de noite, de mais um dia. Isso é bom demais da conta. E o bailão só tem aqui na Alvorada FM. Então aumenta o volume do rádio e deixa a sequência musical comigo. Começando com Céu e Cantos, Amada que Mora Longe, com várias participações. Tem marcação também nesse nosso primeiro bloco. Terceira dimensão é o bailão de sábado que tá no ar pra você. Vem comigo.

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4: 5:15.
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0: 5:32.
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0: E o nosso bailão da 94 de sábado continua. Convite para amanhã, viu? A partir das 9h30 da manhã, o nosso Domingão da 94 ao vivo. Eu espero você aqui. Tem banda modelo, Aí o Homem Chora, San Rafael também nesse bloco, As Bodas de Bailão. Bailão da 94 de sábado na Alvorada FM.
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0: 5:48.
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Opa, já estamos de volta com o nosso Bailão da 94 especial de sábado, aumento, volume, começo de noite especial pra você, obrigado pela sintonia. Banda Universitária, Mentirosa e também Tubarões, tem Alma Nova, Chiquita e Bordonei, é o Bailão de Sábado que continua. Música.

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2: Seis e dois.
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Bom demais ter a sua audiência. Já estamos virando para a segunda hora do nosso Bailão da 94 especial aqui de sábado. Você sabe que é diferenciado, né? Segunda a sexta, nossa programação é ao vivo. E domingão, ao vivo também, a partir das 9:30 da manhã, o Domingão da 94. Vamos de banda Coração Carente. Cachaça é o meu mantimento. Rogério Magrão e banda, musical Som 7 nesse bloco também. Bailão da 94 de sábado.

0: 6 e 19.
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1: Já estamos de volta com o nosso Bailão da 94, trazendo Danúbio Azul, Amei Antecipado. Boa noite de sábado para você, obrigado pela audiência.

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0: 6:33.
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3: E o bailão que é bom demais da conta continua pra você. Vamos fazer o seguinte, vamos trazer aqui o Chiquito e Bordonei, mais uma deles com a Final de Tarde. Já já tem Grupo Rodeio, destaque nacional nesse bloco também. É o bailão que continua nesse sabadão todo especial. Obrigado você da cidade, você do interior, das cidades vizinhas, você que tá no seu carro, no caminhão, trabalho, pessoal do comércio com a gente aí. Obrigado pela sintonia. Vem chegando mais música boa no nosso bailão de sábado.

0: 6h45.
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E o nosso bailão tá indo embora, agradecendo demais a sua audiência, a sua companhia especial desde as 5 da tarde. E fica o convite para amanhã, o nosso domingão, às 9:30 da manhã. Tá aí o nosso bailão da 94, sempre de segunda a sexta, às 17 horas, ao vivo, para você participar comigo e pedir a sua música. Um abraço, ótima noite, que o nosso final de semana continue bem, que Deus te abençoe. Se for sair, se cuida, se for dirigir, não beba. Estamos juntos, um abraço. Para fechar o nosso último bloco com muita música boa, como sempre, Silverson, Rainha Musical, André Renner e muito mais. Um abraço e tchau, tchau.

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1: Sete e um.
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0: 7:22.
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0: 7:40.
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0: 7:59.
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13: 8:18.
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5: 8:52.

0: Obrigado, menos é mais.
1: Pô do céu, tamo junto, meu pai.
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